0: Tá aí, amores, esse é o nosso Tocando Corações, fechando mais uma lindíssima sequência, tá na hora do intervalo. Tocando Corações, volta já.
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5: Muito bem, meus amores, de volta por aqui com o nosso Tocando Corações. Noite especial, segunda-feira. Segue a nossa programação. Para você participar, muito fácil, através das nossas redes sociais liberadas. Sinta-se à vontade. Meu Instagram, Denise Fernandes Locutora. Denise Fernandes Locutora, Denise com S. Para você seguir a página e também deixar o seu recadinho apaixonado para aquela pessoa especial na sua vida. Chegando mais uma lindíssima para você com muito carinho. Ótima noite.

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1: Não te conhecia, mas de você já sentia saudade. Queria vê-la, ter em meus braços, essa era minha vontade. Imaginava-me ao seu lado, feliz, realizado, um homem completo com a mais linda e maravilhosa mulher. Queria tanto tocar em suas mãos, sentir sua pele, sua maciez, seu cheiro e contar ao mundo inteiro o amor que nos une. Um homem e uma mulher, quando Deus os aproxima, quando os tira de mundos tão distantes e diferentes, os atrai, cria um clima, faz nascer dentro deles uma única emoção que mexe com os corações e as mentes. Assim somos eu e você. O Pai do Céu permitiu que eu a visse e jamais desistisse de tê-la para sempre. Tive a certeza de que era você quem eu esperava. Tantos anos aguardando a minha bênção chegar, muitas lágrimas, orações e clamores diante do altar. Finalmente, eu conhecia o meu amor. Olhava como se já a conhecesse de longos anos, quantos sonhos, quantos planos. Queria tanto te falar o que eu sentia, abrir meu coração e revelar toda a interna euforia. Contive-me, segurei o quanto pude, procurei disfarçar e esconder. Senti medo, medo de você não me corresponder, de amar e não ser amado e a sofrer ser condenado. Foi quando fechava os meus olhos me esquivando que vi você me olhando. O tempo parece que parou, o universo criado para nós se revelou. Estendi minha mão e a você eu toquei. Sua pele na minha mão, não esquecerei essa sensação. Houve um encaixe perfeito, um para o outro feito, aguardando apenas o momento do encontro. Declarou-se pronto. Chegou o tempo certo. De mais perto, lado a lado, nos para o outro. E
2: esse é o nosso Tocando Corações, que segue em grande estilo, segunda-feira abençoada. Obrigada pelo carinho da audiência. Sou Denise Fernandes. Para você participar aqui comigo, muito fácil, nossos contatos liberados. Em casa ou no trabalho, onde quer que você esteja, sinta-se à vontade. Bem-vindo, bem-vinda. Que Deus abençoe sua noite. Para você, mais uma lindíssima sequência. Uma excelente noite.

0: Tocando corações, fechando mais uma lindíssima sequência e com ela finalizo a edição de segunda-feira. Agradecendo a sua companhia, seu carinho, desejando para você e sua família uma noite de paz, uma noite abençoada na presença do Senhor Jesus. Te espero amanhã nesse mesmo horário. Um forte abraço, beijos, fiquem com Deus, tchau, tchau.
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6: Olá, tudo bem com você? Tudo certinho, tudo tranquilo por aí? Tô chegando com o nosso Hora da Vitória. E aí, como é que você tá? Espero que esteja tudo bem, tudo na paz, com você, com a sua família, com todos os seus. Começou tudo de novo, graças a Deus, começamos mais uma semana, segundo, né gente? Última semana do mês de agosto, hoje 24 de agosto de 2026. Comemoramos por aqui o Dia da Comunidade Ucraniana, Dia Nacional da Comunidade Ucraniana. Também Dia da Infância e Dia do Artista. E é mais um programa que a gente começa com muito amor, com muito carinho pra você, tá? Sou Luiz Pires, é sempre bom ter você com a gente, é sempre bom poder contar com esse carinho, com essa amizade maravilhosa. Tudo de bom pra você, Deus abençoe. Vamos começando por aqui o nosso Hora da Vitória, trazendo Alice e Anderson Freire para cantar pra gente. Lugar Seguro.

0: Salve, Glória! Cantou pra gente, Caminho Certo. Também passou por aqui cantando bonito no nosso programa. Fred Arraes, a voz, Alice e Anderson Freire abriram muito bem o nosso Hora da Vitória de hoje, cantando Lugar Seguro. E assim, nós vamos fechando por aqui o nosso primeiro bloco. Sai daí não, que já já eu volto e volto com uma reflexão belíssima pra você. Segura aí que é bem rapidinho, segura aí.
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5: Olha, um relógio de parede novo foi instalado na sala de estar de um casarão. Então, o relógio pensou: olha, eu vou fazer o tempo andar mais rápido. Então, começou a ajustar os seus ponteiros. Ele andava muito rápido. Um minuto passava num período de 30 segundos. Uma hora passava num curto período de 30 minutos. E o relógio, satisfeito com tudo aquilo, então pensava: estou fazendo a coisa certa. As pessoas que passavam por ali, que olhavam aquele relógio, diziam: nossa, mas que relógio estranho. Esse relógio não vai servir para ficar aqui marcando as horas. Um velho relógio que estava instalado ali também, um dia disse a ele: amigo, você está trabalhando do jeito errado. Ele disse: não, estou adiantando o tempo e isso é maravilhoso. O velho relógio disse: não, a gente adianta o tempo e perde o sentido da vida. E a gente faz com que as pessoas também se enganem, que também percam o sentido da vida. O relógio pensou e viu que o velho amigo tinha razão. Então ele devagar ajustou seus ponteiros e começou a trabalhar do jeito certo. Sem atrasar, sem adiantar, ele percebeu que o verdadeiro sentido estava ali. Fazer as coisas sem pressa, marcar o tempo sem pressa. E a reflexão que fica é que quantas vezes, quantos de nós também aceleramos o tempo? A gente vive contando os dias para chegar ao final de semana, para chegar às férias, para chegar o meio do ano, para chegar ao final do ano, Natal, Réveillon. A gente, 15 dias antes, já está sonhando com o feriado, né? A gente já sonha com o final do mês, que quando cai o pagamento, ou com o dia 5, que o pagamento cai. a gente vive o tempo todo querendo que o tempo passe rápido, para que alguma coisa chegue rápido em nossa vida. Mas eu te pergunto, será que isso é bom? Então, é algo para que possamos refletir. Mas o fato é que a vida passa muito rápido e não devemos ficar tentando adiantar o tempo a todo custo.

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1: Voltamos com o nosso Hora da Vitória. E aí, como é que você tá? Tá tudo bem? Tudo tranquilo? Tudo certinho por aí? Maravilha! Quero aqui te agradecer. Olha, muito obrigado sempre pelo teu carinho, pela tua amizade, pela tua audiência.

Salmos 142. Com minha voz clamo a Deus por ajuda, com minha voz suplico o favor de Deus. Diante dele derramo a minha preocupação, diante dele exponho a minha aflição. Quando desfalece o espírito dentro de mim, então tu vigias o meu caminho. Na vereda em que ando, escondem uma armadilha para me apanhar. Olha à minha direita e vê que ninguém se importa comigo. Não há lugar para onde eu possa fugir. Ninguém se preocupa comigo. Clamo a ti por ajuda, ó Deus. Digo, tu és o meu refúgio, tudo que tenho na terra dos vivos. Presta atenção ao meu clamor por ajuda, pois fiquei muito abatido. Livra-me dos que me perseguem, pois são mais fortes do que eu. Tira-me do calabouço, para que eu louve o teu nome. Que os justos se ajuntem em volta de mim, pois ages bondosamente comigo.

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8: E já voltamos com o nosso Hora da Vitória. Chegou aquele momento todo especial de cantar, de louvar, de recordar com os louvores do passado, que se fazem presentes e muito presentes em nossas vidas. Como sempre, trago para você uma seleção toda especial daqueles louvores que você não ouve mais por aí, que a rádio praticamente não toca mais. Som Maior, canta pra gente. Jesus Cristo mudou meu viver.
9: Muito

0: Suelen Lima cantou pra gente Brilha Deus. E assim, ó, nós vamos fechando por aqui mais um bloco do nosso programa. Gente, eu volto já, me espera. Vai embora não, que é bem rapidinho. Já já eu tô de volta com você com mais Hora da Vitória.
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5: Mateus capítulo 5. Jesus não veio revogar a lei, mas cumprir. Não penseis que vim revogar a lei ou os profetas. Não vim para revogar, vim para cumprir. Porque em verdade vos digo, até que o céu e a terra passem, nem um i ou um tio jamais passará da lei até que tudo se cumpra. Aquele, pois, que violar um destes mandamentos, posto que dos menores e assim ensinar aos homens, será considerado o mínimo no reino dos céus. Aquele, porém, que os observar e ensinar, esse será considerado grande no reino dos céus. Porque vos digo que se a vossa justiça não exceder e muito a dos fariseus e escribas, jamais entrareis no reino dos céus.
0: Jesus não veio revogar a lei. Ele deixa isso bem claro para todos nós. Ele deixa claro que ele não veio revogar a lei, nem abolir os profetas. Ele deixa claro que devemos sempre ensinar as pessoas o caminho mais correto. O caminho que leva a Deus, o caminho que leva ao reino dos céus. Porque se a gente faz o contrário, somos considerados mínimos por Deus no reino do céu. Então, Jesus vem nos mostrar a questão do ensinamento. Sempre ensinar coisas boas, passar coisas boas para as pessoas, né? Então, Jesus, ele vem nos mostrar que ele não veio para poder revogar a lei, para poder abolir a lei, mas sim para que a lei seja cumprida, para que a lei seja de fato cumprida e para que nós possamos também ter a consciência de ensinar o bom caminho a todos.

Eu creio que nesses dias há uma atração do trono sobre a terra. Elias estava em crise porque ele sentia que só ele havia ficado. Mas Deus disse para Elias: não, Elias, eu conservei 7 mil que não se curvaram diante de Baal. E eu estou levantando a geração de Elias, que é a geração que vai para o lugar secreto, para a fonte de Querites. Levanta as suas mãos, fale em línguas, fale em línguas. A geração de Elias, por onde ela passar, a chuva dos falsos avivamentos irão cessar. A geração de Elias fecha os céus dos falsos avivamentos. E a geração de Elias abre os céus para que o fogo de Deus venha. E o verdadeiro avivamento se manifeste.

entrarás para o teu quarto e orarás a teu Pai que está em secreto. Teu Pai que vem em secreto te recompensará. Força esse aplauso ao Rei.

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7: E o versículo de hoje é tirado do livro do profeta Jeremias, capítulo 29, versículo 13. Vem nos dizer assim, ó: vocês me procurarão e me acharão quando me procurar de todo o coração, diz o Senhor. Então, Deus ele vem nos dizer através do profeta Jeremias que nós devemos sempre procurá-lo de todo o coração para que possamos encontrá-lo. Então, quando procuramos a Deus de todo o coração, de toda a alma e de todo o nosso entendimento, isso com certeza se torna possível. O encontro com Ele se torna possível, o encontro com Deus. Vocês me procurarão e me acharão quando me encontrarem de todo o coração. Então, ó, vamos sempre procurar a Deus, buscar a sua presença, porque é de coração que o procuramos. Isso aí, só o coração de cada um de nós é que vai dizer. Vamos de música? Quem chega e canta pra gente é a Larissa Santos. Quando dobro os meus joelhos.
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4: Voltamos com o nosso Hora da Vitória e chegou aquele momento todo especial de conversar com o nosso Papai do Céu. E vamos pedir a Ele hoje, por essa semana que estamos iniciando, pelo nosso trabalho, pelas nossas famílias, pelas pessoas que amamos. Vamos pedir a Ele que abençoe mais uma semana que estamos começando. Que abençoe tudo que nos envolve. Que cuide de todos nós. Que cuide das pessoas que estão sofrendo. Vamos pedindo também pela tua necessidade, por tudo aquilo que você precisa hoje. Peça com muita fé e peça em nome de Jesus. Vamos de música? Quem chega e canta pra gente? Louvor bonito é a Rainha Almeida, o Diamante e o Carvão.

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6: E eu já tô de volta com o nosso Hora da Vitória, agradecendo a você. Olha, muito obrigado, obrigado sempre pelo teu carinho, pela tua audiência e pela tua amizade também. Tudo de bom pra você. Deus abençoe hoje sempre. Sempre bom ter você com a gente. Sempre bom poder contar com o teu carinho, com a tua audiência e com a tua amizade. Tudo de bom pra você. Deus abençoe. É a gente sempre tem o prazer de estar por aqui comunicando com você. Te convido a participar comigo, a pedir o teu louvor. Peça por aqui o teu louvor, que eu vou tocar pra você com todo o carinho do mundo, tá? Vamos de música, vamos de louvor. Quem chega e canta pra gente são eles, André e Felipe, Mergulhar. E assim a gente abre a nossa última sequência.

Israel Pienegonda cantou pra gente sobre o mar. E assim, ó, nós vamos fechando por aqui o nosso Hora da Vitória de hoje, agradecendo ao nosso Papai do Céu por mais um dia de trabalho, pelo dom da vida, da comunicação e da alegria. E a você, meu muito obrigado. Obrigado sempre pelo teu carinho, pela tua amizade, pela tua audiência, onde quer que você esteja, com quem quer que você esteja. Tudo de bom para você. Amanhã, se Papai do Céu me permitir, eu estarei de volta, tá? Os irmãos levitas cantam pra gente. Segura na mão de Deus. Graça e paz. Tchau, tchau.

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Amém, queridos, louvado seja Deus. Eu quero cumprimentar todo o povo corajoso com a paz gloriosa do nosso Jesus de Nazaré. Você que está ligado na programação, ouvindo aí a rede de rádio, né? Ou acompanhando aí as programações dessa rede abençoada, né? A partir de agora, o programa Templo do Senhor Jesus Cristo na face da terra. Aí a apresentação é desse menininho de Cristo. É, o menorzinho da casa. Eu sou seu irmão em Cristo, pastor Sebastião Nunes, te fazendo companhia a partir deste momento com um programa voltado a propósito, voltado à oração, voltado à palavra, voltado à revelação, aonde o Senhor me separou e disse, ó, prega as boas novas. Prega as boas novas, pregue aos mansos e humildes de coração, para que venham ouvir a minha palavra. E aqui estou, através dessa rede de rádio, sendo a maior do continente. Deus me colocou aqui, meu irmão, com o objetivo único de orar por você, de fazer propósito por tua vida, de apresentar aí a tua caminhada, de apresentar a tua casa, de apresentar o seu trabalho, porque assim recebi do Senhor aquilo que vos entrego aqui nessa programação. Desde a madrugada, viu, meus irmãos, você que está chegando agora, eu tenho recebido aí muitas mensagens, pedido de oração, pedido de propósito, pedido aí a subida do Alto Monte para falar com Deus a respeito de muitas causas, a respeito de muitas famílias, né? Eu agradeço a imensa audiência desse programa. Muitas pessoas acompanham esse programa. Durante ontem, durante toda a tarde, também eu recebi muitas mensagens de pessoas que estavam ouvindo o programa pela primeira vez, outras que fizeram aliança a Deus e caminhar com o Senhor. Você que fez aliança, presta atenção. Você que fez aliança a Deus, o Senhor diz para Jeremias, presta atenção aqui, ó. Vamos lá, chega mais perto do rádio aí, tá ouvindo pela FM? Chega mais perto aí do rádio, você que tá acompanhando pelo rádio FM, ou pela internet, ou na sua TV, Smart TV aí, ó, presta atenção, ou pela Alexa também, na Amazon, ó, Deus disse para Jeremias, profeta, eu, Senhor, sondo a mente, esquadrinho o coração, para retribuir cada um conforme o seu proceder. Pastor, Deus conhece o meu íntimo, o meu interior, o meu coração, sim. Mas o conhecer de Deus, o teu íntimo interior, meu irmão, a intenção que você tem de fazer para Deus, Deus conhece essa intenção e conhece o que vem após a intenção. Se você perguntar aí até mesmo para os seus próprios familiares, parentes, ou até colegas do trabalho, muitas vezes eles vão dizer assim, ó, Deus conhece o meu coração, mas o conhecer do coração do homem que é enganoso, não significa que será essa vida abençoada por Deus, porque Deus diz assim na sua palavra, ó, que aonde está o tesouro, está o seu coração, né? Repete aí comigo, ó, aonde está o tesouro, está o coração. Tem muita gente que diz essa palavra que não é bíblica, mas tem base quando fala de coração aquebrantado, quando fala de coração que Deus sonda e esquadrinha o coração para retribuir a cada um conforme o seu proceder. Aí tem muita gente que às vezes olha para o ímpio, aí fica naquela, será que eu estou errando contra Deus? Será que o meu caminhar contra Deus está errado? Que eu vejo gente andando bem, sendo próspero, ou seja, tendo mais condições do que eu que estou servindo a Deus, quando na verdade o sol ele não brilha não é só para o crente, mas para todos. Tem até aqueles que estão ali por misericórdia, você vê que muita gente vive aí, ó, a sua vida aqui na terra com abominação a Deus, é, que vive, ó, se prostituindo, se masturbando, que vive dormindo homem com homem, mulher com mulher, e isso tudo, aos olhos de Deus,
é pecado, é abominação, é a Deus. Ali, ó, Deus, quando enviou ali os anjos, presta atenção, vamos lá. O senhor quer que eu fale assim, eu vou falar, ó. Quando enviou os anjos ali, viu? Aonde Ló estava, ali tinha muita gente que estava vivendo. Não vá pensando você, ah, pastor, é a tecnologia. É porque hoje tem mais praticidade. Hoje a pornografia está mais fácil. Hã? Deixa eu te falar uma coisa aqui, presta atenção. Para Deus não existe pecado grande ou pequeno. Tudo é pecado. Tem gente que se auto diz, eu sou santo, eu sou o cara. Eu sou bem, eu não faço mal a ninguém. Pobre alma. A Bíblia diz que aquele que não tem pecado, que diz que não tem pecado, ele é mentiroso. Ele está enganando a si mesmo. Deus, quando olhou de cima, não achou um justo na terra. Até João, o apóstolo João, chorou que não foi digno de abrir o selo. Aí você vê que naquela época ali, quando chegou lá, os anjos do Senhor para falar com Ló, você vê que até esses que entravam lá foram tentados ali, aliás, foram, vamos se dizer, tiveram um povo que estava ali, tiveram um certo apreço por eles. Por quê? Porque o pecado estava tão sério naquele lugar que estava fedendo as narinas do Senhor, viu? Estava fedendo as narinas do Senhor. E ai dessa humanidade, ai dessa geração, se não fosse Cristo ter vindo à cruz. Tem gente que quer entrar no reino pedindo a santo que não tem boca. Tem gente que está fazendo propósito de aliança com o santo, né? Fazendo aliança com o santo, fazendo trezena, rezena milagrosa, fazendo isso, fazendo aquilo. Ai de ti se não fosse a misericórdia de Deus por meio de Jesus Cristo. Eu não vejo pregadores pregando sobre a idolatria. Você não vê ninguém pregando. Se você ouvir, aí é só a mandada de alô. Aí eu quero mandar um alô para fulano, vou passar a música aqui pro irmão X, né? Dentro da casa do irmão X que pede música, sabe o que está acontecendo lá, ó? Prostituição, mentira, roubalheira, idolatria, e tu não prega. Agora querer ter fama toda hora, né? Aí toda hora quer ter um reconhecimento do homem, né? Aí você tem um reconhecimento do homem, e diante de Deus você não tem reconhecimento nenhum. Nenhum, zero. Zero, zero, zero, abaixo de zero. Você vê que o pecado estava tão sério ali, né, que Deus disse, ó, essa cidade aqui, viu? Essa cidade aqui, amém. Essa cidade que será destruída. Será destruída. Não poupando ninguém ali. Não poupou ninguém ali. Por quê? Porque estava abominação demais, irmão. O salário do pecado é a morte. Olha, ai, naquela época, eu disse isso para um missionário ali. Eu disse para ele, varão, com Deus Pai, deixa eu falar uma coisa para você. Com Deus Pai, errou, era tchau. Errou, era tchau. Aí você tá pelo advogado fiel, teu advogado. Aí você tá me ouvindo aí, ó, tá roubando, tá entrando no crime, tá fazendo o que não devia fazer, achando que entrando para essa área você vai trazer algo bom para tua família, tu vai, sabe o quê? Se tu morrer do jeito que tu tá aí, tu nem verá Cristo, né? Porque uma coisa é você estar no reino com o Senhor Jesus. Outra coisa é você ver Jesus. E outra coisa é você nem ver, nem verá Jesus. Olha aí. Nem verá Jesus. Aí fica praticando tanto erro na vida, carregado de erro. Carregado de erro. Em vez de se consertar com Deus, não é com pastor não, meu irmão. Não é com placa de igreja não. É se consertar com Deus, sabe o que é que faz?
Ah, pastor, eu não tive pai. A desculpa, bota a desculpa no outro. Bota a desculpa no ser humano. Eu não tive pai. Minha mãe me deixou. Fizeram isso comigo quando eu estava menor de idade. Em vez de buscar em Deus, no Criador, não fala na sua palavra. Ele não diz assim, ó, vinde a mim, tu que está cansado, sobrecarregado, que eu vos aliviarei. Ele não fala dessa forma. E por que que não tem buscado? Por que que não tem ido? Sabe por que que não vai? Sabe por que que a senhora não está indo? Sabe por que que não está buscando? Porque se contaminou a vida inteira, dedicando a sua vida só às coisas do mundo. Tem uma mulher que está me ouvindo aqui, ó, que ela está casada, mas para ela a mesma coisa, não está casada. Ela está casada, Deus tem obra, tem projeto, mas ela quer dar uma de solteirona. Ela quer dar uma de solteirona, ela quer viver aprontando. Ó, uma coisa, aumenta aí, chega mais perto, aumenta o volume aí. Você está me ouvindo pelo celular? Presta atenção, ó. Uma coisa é você errar com o teu marido. Uma coisa é você errar com um homem. E Deus, né? E Deus. Aí quer dar uma de solteirona, quer viver, ah, eu quero dirigir o meu carro, eu quero dar uma de solteirona, dando seus pulos. Deixa eu falar uma coisa pra você, cuidado. Cuidado com os pulos, porque o salário do pecado é a morte. E aquele que tem poder para matar tanto a carne como o espírito, ele tá vendo. Tá perdendo o temor a Deus. Tá perdendo o temor a Deus, não conhece 5 minutos da vida. Cuidado com esses teus pulos, porque você pode pular uma hora e não voltar mais. Quando você se der conta, será tarde. Cuidado, porque o salário do pecado é a morte. Porque Jesus em Cristo, nele, ó, Salmo, vamos lá. Salmo 57, versículo 9 e 10. Abra a Bíblia aí. Abra a Bíblia aí, meu irmão. Você que está aí, ó, catando papelão, latinha na rua, está ouvindo o programa. Você que está acompanhando na caixinha de som, em apartamento, no seu carro, o evangelho é o mesmo. Ó, você que tem um poder aquisitivo e o outro que tem menos poder aquisitivo que você, sabe o que é que acontece? Deus olha para os dois e é tudo igual. Não tem um melhor do que o outro. Tem um que diz, eu sou bom. Eu sou grande, eu tenho, tem nada, não tem nada, não tem nada, diante de Deus, ó, o que o homem possui aqui na terra, diante de Deus, a riqueza, a finança, não quer dizer nada. Se você não tiver Deus, se você não tiver Ele na sua vida, você é um perdedor, você é um fraco, você não tem ninguém. Se você não tiver Jesus, você não é um nada. Você pode até ter valor aqui para os homens da terra, pode até ter cargo, mas diante de Deus você não tem reconhecimento nenhum, zero. Eu prefiro estar, sabe o quê, ó? Comendo arroz e feijão todo dia. Mas a presença está na minha vida, igual agora. E está grande aqui, ó. Do que ter uma mesa farta e o Senhor Jesus não se fazer presente nela. Hã? Chama Jesus aí para o teu casamento, minha irmã. Vamos abandonar aí o passado, vamos deixar as práticas, os pulos de lado. Vamos deixar de lado, vamos colocar aí a vida no altar. Vamos fazer aliança com o Senhor para ser honrada. Ah, pastor, não tem aquele apreço, aquele amor pelo marido mais. Eu não tenho mais aquilo ali, Deus coloca. Quando tu vai falar para Deus, tu nunca pediu restauração do teu casamento. Tu nunca pediu amor pelo teu marido. Tu tava lá, parecendo um surucucu do pescoço pelado. É, você estava lá na ideia da igreja, você estava assim, ó. O teu observar era em outras pessoas. Não é sacrifício ao teu casamento. Não é sacrifício para os teus. Olha para dentro da tua casa agora. Olha aí para dentro da tua casa, tua descendência. Hã? Você sabe o que é que tem sobre a tua vida? Acusação. Você sabe o que é que tem sobre a tua vida? Acusação. Porque não busca. Porque não ora, você não está de pé, você não está respirando. Deus não te deu aí, ó, saúde para você ouvir essa palavra, para você poder abrir a tua boca e adorar, para você colocar a tua casa, viu, em ordem. Ou você é do tipo daquela que vai para a igreja, quando chega lá diz, não, eu só vim aqui pedir perdão aos meus pecados a Deus.
Eu vim aqui pedir perdão aos meus pecados somente a Deus. E na hora de apresentar a Deus, você fala assim: ó Deus, abençoa o marido, abençoa ali fulano, beltrano. Esse tipo de sacrifício, a oração geral, ela não faz efeito nenhum, zero. Zero. Você que é pastor que está me ouvindo. Se você não falar no altar, é sacrifício. Sabe o altar ali que você sobe em cima, ali que você criou o altar? Se você não falar para o povo que está ali embaixo, dizer assim: ó, apresenta a tua causa agora nessa oração a Deus. É assim que funciona a obra, não é negócio de, com badernagem. O salmista diz assim na sua palavra: ó, louvar-te-ei, Senhor, entre os povos, e te cantarei entre as nações, pois a tua misericórdia é grande, até os céus e a tua verdade até as nuvens, porque Deus é verdade, meu irmão. A misericórdia do Senhor vai daqui aos céus, viu? Você está de pé me ouvindo aí, porque a misericórdia está sobre a tua vida. Não vai pensando você: ah, pastor, é igual jovem. É igual jovem, você que é jovem que está me ouvindo aí. Ah, vou viver a minha vida. Quando eu tiver mais velho, eu vou para Jesus. É? Olha o pensamento. Quando eu tiver de mais idade, eu vou para Jesus. Quantos que eu já vi? Não chegar nem à idade. Não chegar nem à idade. Você que está acompanhando, que às vezes fica sonhando com quem já morreu, manda sua mensagem para cá. Sonhando com quem já morreu, manda sua mensagem para cá. Hã? Que pode ser livramento também para a tua vida. Viu? Aproveita aí que o programa está no ar, é 1h10 de duração, dá tempo ainda para você participar, mandar sua mensagem para cá. Coloca no seu coração isso aqui, ó. Deus trabalha na certeza do que nós queremos. Tem um vaso que ele abriu um ministério na sua própria casa. Ele abriu um ministério, ele abriu lá onde ele mora. Ele abriu ali só para dizer que abriu. A obra maior que Deus tem contigo não é nem aí dentro desse lote, não é aí? Quem falou para você que é aí? Quem falou para você abrir ministério aí? Hã? Aí onde você está na sua casa, quem falou? Hã? A casa, meu irmão, vamos lá, eu vou dizer para você, igual eu disse para uma irmã no Paraguai, na cidade de Santa Rita, no Paraguai, que estava acompanhando pela Máxima FM lá do Paraguai, pela 99.9 lá, eu disse para ela, eu disse: ó, você está pedindo por vidas, mas a tua vida está cheia de enfermidade. A primeira obra a ser feita é na tua própria vida. Porque não tem como você pregar e não viver. Não tem como você orar por alguém se você não estiver bem. Como é que eu vou pregar sobre aqui, trazer uma pregação, trazer uma oração por a vida de alguém sentimental se a minha não estiver boa? Como é que eu vou falar sobre finança para a vida de alguém se a minha não estiver boa? Como é que eu vou orar?

Mas não! Sabe o que que acontece? Quer holofote, quer ser conhecido, quer ser famoso. Meu irmão, já entrei na igreja e quando começou a ministração, eu vi que não era de Deus, eu fui sair. Eu só entrei. Dentro de 5 minutos eu levantei e fui embora. Por quê? Porque pregar, meu irmão, trazer a palavra verdadeira, são poucos. Hoje em dia, com esse mundo de hoje, que eu falo, esse século, está impregnada, está alojada, vou dizer assim, na vida de muitas pessoas que se dizem crente para querer fama, querem ser famoso, querem ser reconhecido por muitas mídias, né? E às vezes dentro da própria casa, essa vida, dentro da própria casa está idolatria na família, dentro da própria casa não está tendo libertação, tem gente doente dentro da própria casa, mas a pessoa quer mostrar para o mundo que é grande, que é famoso. Ó, eu disse ali para um moçambicano, eu disse ali para um apóstolo em Moçambique, eu disse, tu quer fama por quê? Você está querendo pregar, você quer pregar sobre política? Você quer pregar que fulano vai não sei para onde, que Deus vai fazer, que Deus mandou dizer? Toma vergonha, né? Aí na cidade onde você mora, quantas vidas estão na religião pesada da bruxaria? Quantas vidas estão aí na religião pesada da macumbaria? Da magia negra e tu não prega. Tu não leva pra água. Aí você se acovarda. Onde você tá? Agora pra falar da mídia social, aí quer fama. Né? Aí quer fama. Um fala que não sei o que, Bolsonaro não sei o que. O outro fala, o Lula é ladrão, não sei o quê. Pregar a verdade pro povo que tá perecendo, não prega. Você acha que Deus, tanto esse lado A, lado B de política, você acha que Deus, esse povo também não vai ter o seu julgamento para com Deus? Você acha que não vai ter? Hã? Por um monte de pastores vendidos. Claro que vai ter. Eu disse pra ele, em Moçambique, você que tá me ouvindo em Moçambique aí. Você que está acompanhando esse programa agora em Moçambique, no continente africano, viu? É tempo de buscar a presença de Deus. É tempo de buscar a presença. Você acha que o sofrimento que Jesus passou na cruz foi pouco? Hã? Vamos abandonar a mentira? Vamos abandonar a enganação, a trapaça, a gambiarra? Vamos colocar o joelho no chão, a cara no pó, porque ainda há esperança. Em nome de Jesus, eu estou em 90 dias. Eu estou em 90 dias de propósito, amém. Pastor, propósito de 90 dias é por causa. Esse programa Templo do Senhor Jesus Cristo na face da terra, meu irmão. O Senhor me colocou aqui para fazer propósito. Estou separado, tenho mais de 15 anos de vida espiritual. Estou separado no deserto com Deus. Estou orando, profetizando, falando por cada vida a Deus. Falando por cada vida a Deus. Então cabe o quê, pastor? Você ouvir aqui e colocar em prática. Você ouvir aqui e colocar em prática. Tem gente que manda mensagem para a rádio. Manda um pedido de oração, de propósito, resposta. Aí Deus me usa para trazer a resposta. Sabe o que a pessoa faz? Ela não ouve, ela só manda. Aí sabe o que ela vai assistir? A Globo, né? Ela vai pro jogo do Tigrinho. Não tem responsabilidade de nada. Aí depois, no outro dia, manda mensagem de novo. Eu queria saber, sendo que já foi dito. Tenha uma responsabilidade com o horário, com Deus. Você dedica aí 99,99% da tua vida pro mundo. Aí quando chega um

0: esse? Um culto aí na tua casa, isso aqui também serve para você que está me ouvindo aí, que recebe esse programa aí, ó, nos grupos da igreja. Esse aqui é um tempo teu com Deus. Você está ofertando o teu tempo a ouvir a palavra de Deus. Ou acha que a obra de Deus é feita de qualquer maneira? Hã? Em nome de Jesus, aqui tem um casamento que está para acontecer. Eu estou aqui para entregar, eu estou vendo aqui, ó, casamento, vestido de noiva, estou vendo aqui, ó, vamos lá, estou no ambiente, no civil, tá? Não é negócio de padre não, tá? Vamos lá, no civil, tá? Só que eu vi um demônio, pombagira, querendo criar um laço aí pro noivo, né? Olha, pense num prato que eu vi aqui. Pense num prato, porque é uma coisa, você que é cristão, você que é simpatizante da palavra, o namoro cristão é diferente. Aí eu vi aqui, ó, o demônio querendo usar uma mulher para ir em direção a esse noivo. Aí pense num prato. Sabe por que quer fazer isso? Nem tem o volume. Sabe por que quer fazer isso? Hã? Meu irmão, não tenho medo de falar, de entregar não. Porque Deus assim me ungiu e disse: fale tudo que eu te disser. Ó. Eu vi aqui, ó, um prato. Sendo preparado pro noivo. Que vão casar e não vai demorar, vai ser agora, tá noivo. Aí tá preparando o mal, olha aí o diabo rindo, viu? A risada, ouvi a risada aqui, ó. Preparando por quê? Sabe por quê que tá preparando? Porque Deus tem obra no casal. O Senhor tem uma grande obra nesse casal. O Senhor tem uma grande obra nesse casal. Você quer... Louvado seja Deus, você que está me ouvindo, ó, que tua filha vai casar, né? Que tua filha vai casar, e agora, logo, manda sua mensagem para cá, manda o nome completo dela para cá, viu? Tô só entregando aqui, ó, eu vou apresentar essa vida a Deus. Eu vou apresentar esse casal a Deus, vou fazer cobertura durante esses 90 dias. Eu vou apresentar esse casal a Deus, tá? Depois dessa apresentação, diga a eles que não deixem ninguém orar por eles, somente eu, porque eu prego e vivo. Então vamos lá. Tá ouvindo o programa aí? Vamos deixar de lado, é com a senhora mesmo. Manda mensagem pra cá. Em nome de Jesus. Em nome de Jesus Cristo, quer deixar um testemunho, né? Quer deixar um testemunho? Manda para cá também a mensagem, texto, áudio, dá tempo ainda. Ó, igual o marido da senhora, que diz que não suporta a senhora ouvir esse programa. Isso aqui também é para você, ó, testifique aquilo que o senhor tem falado aqui. Testifique aqui no ar, para a glória do Senhor Jesus Cristo, viu? Quando tu testifica algo, o nome do Jesus, do Senhor Jesus, ele é, o nome de Jesus, ó, ele é glorificado, viu? Testifique isso aqui, o marido da senhora, não gosta que a senhora ouve esse programa, ainda disse para a senhora, o que você quer ouvir nesse programa desse pastor? Hã? O que você quer ouvir no programa desse pastor? Se é com a senhora, manda para cá o nome desse vaso. Manda pra cá o nome desse vaso, que eu vou orar por ele. Hã? Manda pra cá. Eu tô ao vivo como vive o nosso Deus. Manda! Vamos dar um tapa na cara do diabo agora. Em nome de Jesus, eu tô aqui pra entregar. E separado no deserto. Deixa eu deixar o número aqui, porque o horário tá indo embora rápido aqui hoje, hein? O horário tá indo embora rápido aqui hoje. Em nome de Jesus, em nome de Jesus Cristo, ó, anota aí, 011, 011-9102-70-654. Manda mensagem para cá. Pastor, a noiva é minha filha. Sou eu, pastor. Casamento que vai acontecer. Pastor, é o meu marido. O nome dele é esse. Vamos. Manda para cá. Não deixa para mandar depois. Tem muita gente que manda mensagem aqui. Pastor, não lê no ar, não fala aí porque tá ouvindo, ei. Se Deus tá falando, viu? Através dessa programação, tudo é para Ele, viu? Tudo é para o Senhor Jesus ser glorificado, minha irmã, viu, filhinha? Ó, viu, vaso? Viu, terra? Tudo é para o nome do Senhor ser glorificado. Não é eu, não é rádio, né? Nome de rádio, não. Tem gente que às vezes fica falando, eu tô em rádio tal, eu tô em rádio tal. Meu irmão, se eu fosse falar as rádios que esse programa tá, eu passaria aqui um mês inteiro sem parar falando. Mês inteiro falando aqui. Em nome de Jesus, ó. 011. Aí você põe só um número 9. 9102. Olha aí, ó. 70-654. 654. Anotou? 011. Só um dígito 9. 9102. 70-654. Eu tenho que passar, meus irmãos, todo o programa, porque tem gente que está me ouvindo pela primeira vez, pela segunda vez, pela quinta vez, pela décima vez, por mais de 6 meses, por mais de 1 ano, por mais de 2, por mais de 5, mais de 10. Está me ouvindo. Está me ouvindo. Então vamos. Porque a programação ela tem feito. Programas até mesmo, anteriores. Tem chegado aí com muitos anos no ar, tem chegado a mais vidas. É? Às vezes aqui, ó, programas anteriores, que é dito, o senhor fala, é isso aqui. Programas de 10 anos, de 5 anos. Mas a palavra é única. E você que me acompanha agora, se Deus me colocou no teu caminho para mim te ajudar. Se Deus me colocou no teu caminho, te fez ouvir essa rádio, esse aplicativo aí para mim te ajudar. Não existe um acaso, viu? Você que me ouve em Minas Gerais, está acompanhando pela grande BH. Você que me acompanha também em Curitiba. Aos ouvintes em Imperatriz do Maranhão, em Goiânia. No Acre, né? Está me ouvindo pela 101 FM aí também, ó. Louvado seja Deus. No Amapá. Manda sua mensagem para cá. Muitas vezes, você pode até mandar mensagem e falar no início, ó, pastor, não passa no ar. Eu até respeito isso. Que dependendo da situação, tem coisas que você talvez não queira que passe no ar. Por quê? Você pode estar ouvindo pelo rádio. E pode estar alguém passando na rua, pode ter alguém dentro da casa, até mesmo os vizinhos, né? Eu respeito esse espaço seu. Você vai falar, mandar, e eu vou ouvir fora do ar também. E vou te responder. E você que deseja, pode passar no ar. A área que eu desejo, o propósito é essa. Eu quero contar um sonho que eu tive aqui, não entendi nada. É esse aqui? Então manda. Então manda pra cá, ó. Você que me acompanha fora do Brasil. Fora do Brasil. Tu veio de mensagem aqui agora. Fora do Brasil. Vamos lá. É mais 55. 11-9102-70-654, viu? Esse programa, você que está acompanhando pela primeira vez, ele está passando nesse momento em 1570 rádios, viu? Entre rádio FM, AM, web rádio, aplicativo, tá? A Rede Continental Live é a maior da América Latina, esse projeto, viu? Ele é um projeto de alcançar vidas, tá? Alcançar vidas. Então, o que que você vai fazer aí? Vou te ensinar. Talvez você já bateu em tanta porta aí, viu, minha irmã, viu, filhinho, ó? Você já bateu em tanta porta, você já fez campanha, você já pediu oração para um... E até agora, o negócio não mudou. Até agora, nada deu certo aí. Agora, você fez... Deus te fez parar para ouvir esse programa. O que que você vai fazer? Você vai gravar um áudio aí. Eu vou te pedir aqui, ó, três coisas para você fazer. Tá? Três coisas. A primeira, presta atenção. Vamos tirar a incredulidade, que eu não vou pedir nem dinheiro para você, não. Vamos lá. Vamos fazer propósito com Deus? Você já bateu muitas portas e até agora nada? Hã? Você vai fazer três coisas aí. Você que está me ouvindo pela primeira vez. Você vai fazer a primeira. Você vai gravar um áudio aí falando o teu nome completo. Só o nome completo. Por que o nome completo? Agora você vai entender. Por causa da tua descendência. Tu conhece 100 anos atrás? Hã? Tu conhece? Tu conhece o que foi apresentado? Você já ouviu falar de 7 gerações? Não? Hã? Esse é o primeiro ponto. Por causa da descendência. Qual é o segundo? O nome da rua. Da cidade e rua. Não precisa falar o nome da casa. No mesmo áudio você vai gravar teu nome completo, a cidade e rua. E agora o terceiro, o mais importante de todos. Qual é a área que você deseja propósito? Era isso? Não. Vamos, volta aqui. Deixa eu te ensinar. Deus trabalha na certeza daquilo que nós queremos. Qual é a área que você deseja propósito? Eu estou dentro de um propósito de 90 dias no deserto. Na subida do alto monte. Tá? E esse canal de comunicação é exclusivo. Deus te fez ouvir aqui, ó. Para mim te ajudar, eu vou te ajudar. Pastor, é a saúde? Essa área? É porta de emprego? Hã? Qual é a área? É a vida amorosa? É todas as áreas? Não, separa a área que você deseja dentro desse propósito. Porque a vida é feita de propósito diante de Deus, tá, minha irmã? Vamos aprender. Então, ó, qual é a área que você deseja propósito? Eu vou colocar teu nome nesse livro aqui. Vou ao alto monte apresentar a Deus e tudo aquilo que o Senhor trazer a mim eu passarei para vós. Então, coloque em prática. É a vida amorosa, sentimental, que não tá legal? Aqui no Rio de Janeiro tinha uma irmã que ela disse assim: profeta, eu queria o senhor aí, meu irmão, pastor, queria apresentar a foto desse homem aqui, mas pastor, eu queria que o senhor apresentasse aqui, por quê? Porque é uma pessoa, aparentemente, você é do bem. Você é uma pessoa amorosa, trabalha, tem a sua vida e tá. E falou lá, disse, ó, vou... Tem como você apresentar a foto desse homem aqui pra saber se é de Deus se eu tá aqui? Olha o tamanho da responsabilidade, hein? Hã? Hã? Você sabe o que é que Deus disse? Ó. Espera... Tem até um louvor que diz assim, espera em Deus, né? Eu disse pra ela, ó, espera em Deus, o senhor não tá aí não. Sabe o que, é que eu vi esse homem sendo usado pelo mal? Dois relacionamentos que já passou pela vida dele, ele é um agressivo de mulheres. Ele é um agressor. Porque uma coisa é capa. Uma coisa, minha irmã, meu irmão, você que tá me ouvindo aí, ó. Uma coisa é você olhar para outra pessoa, achar a aparência, achar ali a forma física, achar as condições, achar isso aí, o jeito, capa. E eu vi uma capa, eu disse pra ela, ó, tem uma capa aí. Só que é o seguinte. Tô entregando aqui, ó. Você vai apresentar a Deus. Isso que eu tô dizendo. E ele vai te responder. Simples, né? Amém? Amém. Sabe o que aconteceu, meu irmão? Deus fez ela saber da primeira companheira. E adivinha? O que que era? Igual eu falei, né? Porque uma coisa... e depois que terminou... Eita, pensa numa perseguição, luta e tudo mais. Eu disse, mas eu vou orar. Eu vou apresentar. Passei algo pra ela fazer. Ela colocou em prática. Pronto. Esse varão foi até transferido de lugar para um outro lugar que trabalha numa profissão que poderia fazer transferência. E ela disse, eu decidi esperar em Deus. Hã? Aí depois fez saber de novo. Hã? Amém. Fez saber de novo, através de uma amiga, da segunda companheira. Deus, meu irmão, não deixa ninguém enganado. Hã? Se você que está me ouvindo aí estiver duvidando, fala comigo. Eu vou mandar o número dela para você conversar direto com ela. Né? Em nome de Jesus, manda sua mensagem para cá. Vamos lá.
1: Pastor.
0: Vamos lá, cadê? Ah? Amém, eu esqueci, ó. O Senhor fez me lembrar aqui agora. Você que está me acompanhando fora do Brasil... Você pode participar também, estamos em 90 países, são 837 emissoras internacionais reproduzindo aí o programa Templo do Senhor Jesus Cristo na face da terra. Eu sou seu irmão em Cristo, pastor Sebastião Nunes, viu? Te fazendo companhia. Sou pastor de Monte e Propósito a Deus, viu? Ó, você que está me acompanhando fora do Brasil, você vai salvar o WhatsApp, texto, áudio, para você mandar para cá. Ah, dessa maneira, mais 5511-9102-70-654, viu? Mais, é só você apertar o dígito zero aí do seu teclado, no seu celular. Vai aí, faz de conta que você vai ligar normalmente para alguém, salva dessa forma, salva o contato assim. Porque tem algumas operadoras, e principalmente em países onde só opera ditadura, viu? Que não aparece o WhatsApp lá, mas dessa forma aqui aparece, ó, salva assim, ó, mais, o símbolo mais, você deixa. Você põe 5511-9102-70-654, amém?
1: Pastor, amor, é minha filha.
2: Senhor, pastor Sebastião,
0: diga, varão.
2: Me chamo Dori Edson,
1: pastor,
2: sou paraense, moro no município de Garapé-Mirim, Pará. Estou ligado aqui no seu programa.
0: Amém.
2: E é uma honra muito grande poder estar ouvindo pela segunda vez o seu programa.
0: Eita glória.
2: Peço as suas orações, pastor, pela família.
0: Amém, meu irmão.
2: E pela minha vida sentimental, tá? Um abraço, que Deus abençoe e Deus lhe use sempre.
0: Amém, tá aí, né? O filhinho ouvido lá em Pará, na cidade do... Lá no povo paraense, né? Lá na... Ó, amém, é o povo paraense. Qual que é a cidade lá?
2: Deixa eu ver. Senhor, pastor Sebastião, me chamo Dori Edson. Sou paraense, moro no município de Guarapé-Mirim, Pará.
0: Guarapé-Mirim, no estado do Pará, meu irmão. Quando o senhor estava falando aqui, nesse áudio, o anjo de Deus desceu aqui e disse assim, ó, diga a ele, tá? Que durante essas 3 semanas, preste atenção aqui, homem. Nota esse aqui, ó. Se você quiser o programa gravado, eu mando para você ouvir, tá? Que às vezes está trabalhando, às vezes a internet falha. Às vezes alguém chega, alguém liga, sempre acontece algo, às vezes acontece. Ó, o Senhor disse que durante essas 3 semanas, Ele vai estar fazendo sobrenatural de alguém próximo a ti. Durante 3 semanas, viu? O Senhor disse que é para o Senhor, meu irmão, não pronunciar o nome de ninguém a não ser a sua própria vida. Quando você for orar, presente só você a Deus. se apresente diante do Senhor aí durante essas 3 semanas, viu? Porque Deus, ele está, ó, durante 3 semanas ele vai estar, fazendo sobrenatural de alguém próximo a ti, viu, homem? Tá bom? Alguém próximo, um homem próximo a ti aí, viu? Então, quando você, ó, visão espiritual, ó, você, quando for se apresentar a Deus, não pronuncie o nome de ninguém, a não ser o seu. Quem precisar de oração, de propósito, você manda para mim. Você vai ficar, a partir de hoje, 3 semanas, pronunciando somente a sua vida a Deus. Amém, filhinho? Em nome de Jesus, vamos lá, vamos lá, tem mais áudio aqui. Minha irmã, não ouvi nada que a senhora falou aqui. Eu não sei se é o meu retorno que está baixo. Eu não sei. A paz
2: do Senhor, pastor. Aqui quem fala é Rodrigo, da região de Barra do Choça, Bahia. Pastor, eu queria pedir oração pela minha vida financeira e pelo ministério, né, que o Senhor confiou a mim e a minha esposa, né? A gente adora a Deus em dupla.
0: Eita, Deus.
2: Ministério olha novo aí que Deus nos confiou. Queria pedir oração, né, pelo ministério, né, que Deus...
0: Ah.
2: Deus continua abençoando, né? Deus abençoe, pastor.
0: Amém. Olha aí, ó. Hã? O ministério de louvor. Quando o senhor falava aí, meu irmão, eu tô aqui para entregar. Quando eu tava ouvindo, homem, a sua voz aqui, o Espírito de Deus disse a mim assim, ó: separa aí. Separa aí para você visitar ministério pequeno. Ah, olha aí. Separa aí para você fazer visita em ministério pequeno, que Deus quer te usar. Deus quer te usar. Eu vi você em 2 ministérios pequenos. Porque quando você começar a louvar, eita glória, você vai visitar, viu? Visita. Ah? Quando você começar a louvar, ministério pequeno, quando você começar a visitar, você vai começar a louvar, e o povo ali, ó, esse louvor que vai sair, a garganta, a voz ungida, ó, Deus está ungindo aí a tua voz, viu, amor? Está ungindo a tua garganta. Quando você começar a louvar ali, esse louvor, ele vai chegar ao coração de muitas pessoas ali, ó, de vidas, e vai chegar, ó, vai chegar a fazer do Senhor uma limpeza, meu irmão, através do louvor a essa vida, ó. Vai ser dessa maneira. Vai ser dessa maneira.
3: Pastor Sebastião Nunes.
0: Diga, minha irmã. Ah. Amém. Filhinha, diga a missionária aí. Diga a missionária aí. Que nós temos que primeiro entender que mesmo Elias, ó, Elias chegou um período na vida dele que ele ficou dentro da caverna. Ele ficou dentro da caverna e chegou o tempo que Deus disse: sai aí da caverna e vai. A mesma coisa, diga a ela. Diga a ela aí, ó, para sair. Para sair, viu? Fazer propósito. O Senhor tá chamando para propósito diante dele. Propósito dela com Deus, ela com o Senhor Jesus, não ela com placa. Diga para ela, viu? Porque uma coisa, você está aí dentro de igreja fazendo propósito com placa, com propósito ali que Deus às vezes nem disse para fazer. Nem disse para fazer, a pessoa está lá. A pessoa está lá. Pastor, achei essa rádio hoje, Deus abençoe. Peço oração por minha filha, o nome dela é Daniele, tem 21 anos. Meu nome é Edilene. Ah, amém. Eu estou recebendo aqui, viu, minha irmã Edilene? Minha irmã Edilene, manda o nome da senhora completo para cá. E o dela também? Qual é a cidade que está ouvindo aí o programa? Qual é a rua? Você quer que eu apresente ela por libertação? Você quer que eu apresente ela a vida sentimental? Hã? Mas eu vi uma inveja sobre a vida dessa jovem. Essa jovem está sendo invejada também. Viu? Manda o nome dela para cá. Pastor, estou passando o telefone da rede de rádio aí para todo mundo. Áudio é programa. Amém. Ó. Amém. Vamos fazer assim, eu vou ouvir aqui fora do ar algumas mensagens que me pediram. Eu volto já já orando e apresentando a Deus, viu? Aproveita aí, manda sua mensagem para cá. Tá bom?

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1: Os fiéis oravam unidos, irmãos. Eram unidos que os fiéis oravam. Aleluia!

0: De volta na programação, deixa eu ouvir aqui. Vamos lá.
1: Bom dia, pastor.
0: Bom dia, minha irmã.
1: Eu quero dizer um sonho que eu sonhei essa noite com a minha filha, que o nome dela é Ivaneide Francisca dos Santos. Eu sonhava com muito pior na cabeça dela.
0: É?
1: E ela está... deixou o marido judiar muito com ela, eu e si. E ela hoje está fora dele. Arrumou uma casa e está morando com os dois filhos.
0: Ah, olha aí.
1: Eu quero que o senhor diga aí que...
0: Minha irmã, não sou eu, tá? Mas o Espírito de Deus que está sobre a minha vida diz para você dizer a ela. Tem coisas na vida que é livramento. Esse monte de piolho é um monte de conversa que ela está ouvindo aí já, tá? Um monte de conversa que ela está ouvindo aí, para ela parar de ouvir conversas que não vêm de Deus. Para ela parar de ouvir conversas que não vêm do Senhor. Porque Deus é Deus de vida e vida em abundância, Deus é Deus de paz. Deus não faz, o Espírito Santo não se faz presente onde tem contenda, minha irmã, viu? Onde tem baderneira, onde tem bagunça, onde tem brigaria. Diga para ela se voltar aos pés do Senhor Jesus, buscar o reino do Senhor e sua justiça, mas se voltar verdadeiramente à presença, tá bom, filhinha? Eu vou orar pela vida dela. Isso aqui é conversa, viu? Conversa alheia. Vamos lá.
2: Pai do Senhor Jesus,
0: diga,
2: pastor
0: irmã.
2: Sebastião Nunes, é um prazer estar ouvindo a voz do Senhor, pastor.
0: Amém.
2: Eu acredito, eu já vejo que o Senhor é homem de Deus, é homem que tem propósito no monte, é homem que tem compromisso com a obra, com o povo que precisa, os necessitados.
0: Amém.
2: E tem ganhado almas para o reino do Senhor. Nesta manhã, quem está falando aqui é a missionária Cida Pereira.
0: Amém.
2: De Pedras de Maria da Cruz, próxima Januária, Minas Gerais. Eu sei que fazer a obra não é fácil. Eu sou apenas serva para servir ao Pai. Eu estou sempre engajada na obra. Congrego na igreja. Deus é amor. Eu sei que não é fácil, porque essa pequenininha que sou muito provada dentro da igreja. Porque quem persegue nós, na verdade, são os próprios de dentro da casa de Deus. Se Deus te usa, a pessoa acha que ele devia ser usado como você. Mas não quer pagar o preço que você paga. Não quer ter as costas largas para
0: aguentar
2: as chicotadas. Mas que nesta manhã, o Senhor continua te honrando, te abençoando, te socorrendo, suprindo todas as vossas necessidades naquilo que for preciso.
0: Amém.
2: Você não te preocupa com as lutas, com as provas, porque o maior está na tua frente. Com as mãos levantadas, Pai, o Filho, o Espírito Santo da Verdade, o Senhor Jesus, para abrir oceanos, mares, grandes rios que está à frente do irmão. Tá, irmão? Fica na dispensação daquele que te escolheu, daquele que te chamou, daquele que te mandou fazer a obra, viu? Deus abençoe sua vida de uma forma gloriosa. Gostaria muito que o irmão fizesse uma oração a meu favor.
0: Sim.
2: Porque a gente que serve a Deus aqui na terra guerreia contra Satanás direto. O diabo tem raiva, tem ódio. Porque você prega a verdade, você fala a verdade. Você não recua, você não estaciona, você não obedece ordens humanas, mas sim a fala divina. Você obedece ao Deus Altíssimo, Rei da Glória, Príncipe da Paz. Aquele que te escolheu. Tá bom, pastor?
0: Tenha um
2: bom dia na presença do Pai, do Filho e do Espírito Santo, você e toda a sua família e a congregação. Eu mando um abraço do Espírito Santo de Deus. Que o Espírito Santo de Deus abraça vocês nesta manhã, dando força, reanimando, instituindo, curando. Que o Senhor cura qualquer enfermidade.
0: Amém, minha irmã. Filhinha, Jesus disse assim, que o profeta ele nunca seria bem recebido no seu lugar de origem. E a obra de Deus ela é espinhosa. né? Quanto mais dado é cobrado. O não entender do povo, até mesmo daqueles que estão dentro da própria igreja, é porque, como eu abri esse programa hoje, muitos estão preocupados em querer ser reconhecido diante das pessoas, em querer ser reconhecido diante até do povo da igreja, uns querendo ser reconhecido dentro da própria igreja, né? Quando na verdade deveriam entender que quem deve ser exaltado, glorificado, é Jesus. Esse que merece ser reconhecido, não é o homem. Não é o homem, viu, filhinho? Eu vou orar por você. Vamos orar agora. Vamos fazer essa oração. Dá tempo para mais um aí?
3: Pastor, então vamos lá. Diga, minha irmã. Senhor, eu estou no propósito de 90 dias, pastor.
0: Amém.
3: Peço que para Jesus libertar o meu filho dos vícios, viu? Todos os vícios. Tirar das garras de Satanás, porque só ele, só Jesus pode fazer isso aí.
0: Ah,
3: é, o nome dele, ele se chama Egir de Souza Santo Filho, mora em Tarantim, na Bahia. E eu sou Maria Alves Souza, o senhor já sabe, já conhece. Estou incluído no propósito de 90 dias, viu?
0: Amém, tá aí pedindo oração, propósito pelo filho. Propósito pelo filho, tem gente que tá mandando mensagem. Pastor, apresenta aí. Amém, apresenta aí.
4: Bom dia, pastor.
0: Amém, apresenta aí, pastor. Só um momento aí, apresenta aí. Deixa eu ler esse texto aqui. Eu sempre peço aos irmãos que mandem mensagem em áudio, porque texto às vezes fica aparecendo para mim, sabe o que aqui? Tá aparecendo assim, aguardando mensagem. Somente isso, tá? Em áudio é melhor. Porque o WhatsApp que eu uso aqui não é o WhatsApp que você usa aí. Talvez você manda aí pelo telefone, grava um áudio, escreve, né, pelo celular. Eu aqui, pra mim, no sistema da rádio, não é no celular, viu? Tá bom? É no sistema integrado da rádio, no sistema de transmissão. Vamos orar a Deus? Chegou no final do... Mas já, pastor, já. Já chegou no final do programa, sim. Hã? Vamos fazer essa oração?
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0: Senhor meu Deus, soberano e eterno Pai, glorioso, Pai amado, mais uma vez, Senhor, diante de Ti, da Tua presença, eu me apresento, meu Pai soberano, a Ti, para pedir, meu Pai, por Tua filha, por Teu filho que acompanha esse programa. Tu conhece, meu Pai, o deitar, o levantar da Tua escolhida. Tu conhece, meu Pai, cada passo. Eu peço ao Senhor, meu Pai, que o Senhor venha livrar. Arranca essas palavras malditas, meu Pai, que foi lançado sobre ela. No nome de Jesus eu peço a Ti, no nome de Jesus, meu Pai, visita ela, da cabeça à planta dos pés. Cobre, meu Pai, com o Seu manto sagrado, a Tua escolhida. Essa vida, meu Pai, que ora comigo agora, enche, meu Pai, do Teu Espírito Santo, no nome de Jesus. O Senhor está tirando aí, mulher, viu? Está tirando essas palavras de maldição que lançaram aí sobre a tua vida. No nome de Jesus, meu Deus amado, eu peço. Eu clamo ao Senhor, meu Pai, no nome de Jesus. Porque sei, meu Senhor da glória, que a tua infinita misericórdia tem alcançado muitas vidas. Tem chegado, meu Pai, ao teu povo. E está escrito que aquele, meu Pai, que chama pelo teu nome, aquele, meu Pai, que tem falado, que chama pelo teu nome, se converter, se consertar, o Senhor, meu Pai, mostra o caminho da verdade. O Senhor, meu Deus querido, abençoa essa vida, no nome de Jesus, eu apresento, meu Pai, o teu filho, que está acompanhando esse programa, que está ouvindo, meu Pai, essa programação nos seus afazeres. Visita a saúde do teu filho. Visita essa mente, meu Deus querido e amado Pai glorioso. Visita ele da cabeça à planta dos pés. Alegra o coração do teu filho, meu Pai, na sua presença. No nome de Jesus eu peço. Abra as comportas do céu em direção a ele. Abençoa teu filho, meu Pai amado. Para que ele venha testemunhar, meu Deus amado e eterno Pai glorioso. Para exaltar, não homens, mas sim o Senhor Jesus. Eu peço, meu Pai, por ela e por ele que acompanha esse programa. A esses, meu Pai, que acompanha pela primeira vez, a essa, no nome de Jesus, quebra as correntes, meu Pai, que aprisiona essa vida, que aprisiona essa jovem, no nome de Jesus, seja quebrada agora, no nome de Jesus Cristo, eu apresento, meu Pai, ali em tuas mãos, e aqui, meu Senhor, este copo com água que está sendo apresentado, consagra, meu Deus querido, que aonde, meu Pai, for derramado, e aonde, meu Pai, for tocado essa gota de água, que mesmo que seja uma gota apenas, que o Senhor, meu Pai, venha operar um milagre, no nome de Jesus Cristo, é o que eu peço a ti e te agradeço, porque sei, meu Pai, que dentro desse propósito, está o Senhor trabalhando a muitas vidas. Está o Senhor abençoando a cada vida. Para a glória e honra do Senhor e Salvador Jesus Cristo. Amém, irmãos? Dê glória a Deus aí, minha irmã. Diga assim, ó, glória ao Pai. Glória ao Filho. E glória ao Espírito Santo de Deus. Que a paz e a graça e a misericórdia do Senhor esteja aí na tua casa, no teu trabalho, na tua vida, na tua família, para todo sempre. Amém?

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faz o mesmo sentimento que houve em Cristo Jesus. 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

Alô, minha gente, aqui é o Matos Nascimento. Opus Dei é o melhor grupo do sul do Brasil, um dos melhores do país. É por isso que eu topei gravar com eles essa canção. 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

neste lugar. Nós viemos adorar o nosso Deus que está presente nesta festa diferente. Espício Fôlego Gaiteiro, Zé!

Eu é que sei que pensamentos que tenho sobre vós, diz o Senhor. Pensamentos de paz e não de mal, para vos dar o fim que desejais. Então me invocareis, passareis a orar a mim e eu vos ouvirei. Buscar-me-eis e me encontrareis quando me buscardes de todo o vosso coração. Serei achado de vós, diz o Senhor.

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Começando agora, para você e com você, programa Nas Mãos de Deus, com seu irmão BJ. Desde já, muitíssimo obrigado pela sua audiência. Vamos tocar os mais recentes lançamentos para você adorar juntos, a partir de agora. Programa Nas Mãos de Deus.

0: Uma breve parada para reabastecer e daqui a pouquinho a gente continua. 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

0: bato mais forte porque ele merece. Vitória Souza!
1: A gente para tomar aquele cafezinho bem gostoso e volta já já com mais músicas no programa Nas Mãos de Deus.

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2: E a gente volta para mais uma sequência de louvores no seu rádio. Programa Nas Mãos de Deus, de volta para você ouvir.

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Eu é que sei que pensamentos que tenho sobre vós, diz o Senhor. Pensamentos de paz e não de mal, para vos dar o fim que desejais. Então me invocareis, passareis a orar a mim e eu vos ouvirei. Buscar-me-eis e me encontrareis quando me buscardes de todo o vosso coração. Serei achado de vós, diz o Senhor, e farei mudar a vossa sorte.

é pra Jesus. Amém? Pessoal, ainda assim, um pulandinho pra Jesus. Vamos lá, a hora que tiver um bom tanto de som, nós soltamos um pancadão pra Jesus. Vamos lá, pulando.

esse é pra Jesus. Amém? Pessoal, entre sim, um pulandinho pra Jesus. Vamos lá, a hora que tiver um bom tanto de som, nós soltamos um pra cada um pra Jesus. Vamos lá, pulando.

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2: Essa é uma das minhas preferidas. 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

Amém, queridos, louvado seja Deus. Eu quero cumprimentar toda a igreja santa e poderosa com a paz gloriosa do nosso Jesus de Nazaré. Aonde você estiver sintonizado, conectado nessa programação, a partir de agora aí o programa Templo do Senhor Jesus Cristo na face da terra. Apresentação desse humilde vaso, né? Eu sou seu irmão em Cristo, viu, meu irmão? Eu sou seu irmão em Cristo. Pastor Sebastião Nunes te fazendo companhia por esse canal de comunicação abençoado, né? É a Rede Continental, a maior da América Latina, levando o Evangelho às nações, deixando as boas novas do nosso Rei Jesus para a sua vida, casa, família. Obrigado pela audiência, onde você estiver sintonizado nessa programação, viu? Olha, o programa Templo do Senhor Jesus, eu queria aqui agradecer ontem muitas mensagens, mais de 40 pessoas eu não consegui responder, vou conseguir responder hoje, tá? Pedido de oração, de propósito, hoje tem testemunho também de fé para passar aqui no rádio, para você que está ouvindo aí o programa, porque até aqui Deus tem nos ajudado, até aqui Deus tem bradado, o Senhor tem sido bondoso, e a sua misericórdia é grande, é grandiosa. Por meio da fé, por meio da busca e do Senhor Jesus, pedimos a Deus e o nome poderoso do nosso Deus é glorificado. Deus, ele tem colocado eu à frente desse programa aqui como instrumento. Instrumento do que, pastor? Da obra. Para orar. Profetizar. Fazer propósito por cada vida, né? Eu recebi ali a mensagem da filhinha de Portugal. Disse assim: pastor, ia fazer uma viagem, mas deu tudo certo, igual o senhor falou. Vai! Vai que Deus vai dar certo. Pode ficar tranquilo, Deus está à frente. Do jeito que o senhor falou, deu certo. Recebi o testemunho também da irmã que sofreu enfermidade, que no momento da oração, ela orando comigo aqui dizia: Senhor, me visita. Eu vou tomar dessa água e o mal ele vai embora. Estava muitos dias mal. E ali o Senhor a visitou. E o nome de Jesus está sendo glorificado através dessa programação, através do programa Templo do Senhor Jesus Cristo na face da terra. Não é com verdade, Deus opera milagre. A Bíblia fala, meu irmão, presta atenção, você que está chegando agora, que aí mesmo que tiver, presta atenção, coloca a tua cara no pó, que ainda há esperança. Talvez você está aí procurando emprego há dias e nada, né? Já tem falado aí para pessoas, dizendo assim: olha, me ajuda, me dá essa oportunidade. Me dá essa oportunidade aí para que eu possa trabalhar, para que eu possa aí ajudar lá em casa, até mesmo o marido, comprar minhas coisas, né? Que às vezes tem vontade de comprar alguma coisa, não muito, não é coisa de luxo, mas não tem condição de comprar. Às vezes quer ter um objeto, um celular, por exemplo, melhor, e não está por dentro porque não tem emprego, depende de algumas coisas, né? E aqui, ó, tô me preparando para que eu possa, louvado seja.

Oh, né? Eu fico muito feliz que eu tenho visto aí e ouvido por onde passa esse programa, e Deus tem falado aqui para muitas pessoas. Tem gente aqui, meu irmão, para você ter uma ideia, você que tá me ouvindo aí agora, Deus me usa aqui que a pessoa não fala no ar, e é um direito dela de não passar no ar aquilo que foi revelado. Porque eu sou apenas o instrumento para ser usado na mão do Senhor para que você venha ser abençoado. Para você ser abençoada, viu, filhinha? Crescer. Ah, pastor, crente, eu recebi uma mensagem da irmã que dizia assim: pastor, crente pode namorar? Claro que pode. Mas o namoro cristão, deixa eu explicar para você. Não é que nem você tá aí, às vezes, imaginando, passando na tua cabeça, que é de qualquer jeito, é. Como os perversos, não. Não, não é dessa forma aí, não. Você não pode dar além do passo daquilo que a palavra diz para fazer, né? Agora você que tá fraca aí, ó, pastor, caí. Tenho me esforçado. Tô na caminhada, viu, filhinha? Levanta a cabeça. Ó, minha irmã, ser humano nenhum pode te julgar. Ser humano nenhum, meu irmão, pode te julgar. A Bíblia fala que se nós julgássemos a nós mesmos, nós não seríamos julgados por Deus. Então, ser humano nenhum pode te julgar. Às vezes você caiu aí, ó, e quem tá do outro lado, pessoas que te conhecem, falam: não era da igreja, né? Fazia isso. Olha o jeito que fala. Parece que não é nem crente. Fala assim, né? Julgando a pessoa. E às vezes, ó, a tua queda, a pessoa que fala isso de você, ela mente. Ela compra coisa errada. Faz gambiarra. Né? Vive na idolatria. Não dá honra nem à obra de Deus. E eu vou falar mais, ó, presta atenção, aumenta aí o volume do rádio, você que tá chegando agora, ó. Deus, meu irmão, minha irmã, presta atenção, não faz acepção de pecado. Se você achar que, ah, eu errei aqui, fulano errou menor do que eu, tudo é pecado diante de Deus. Tudo é pecado. Não tem um pecadinho, um pecadão, não. Pastor, o que devo fazer? Ah, vou te dar o segredo agora, né? Amém. Vou te dar o segredo agora. Vou te dar o segredo agora. Se voltar aos pés do Senhor, viu? João, apóstolo João, que andou com Jesus, viu? Disse assim, ó. Primeiro João: se tu confessares os teus pecados a Deus, ele é fiel para te perdoar e te purificar de toda iniquidade. Tem gente, meu irmão, vou citar aqui hoje, que é o seguinte: tem gente que casou para ficar transando, é? Não tem rodeio, meu irmão, a palavra é essa. Tem gente que casou porque, ah, eu vou casar aqui porque eu preciso fazer isso, fazer aquilo. E na verdade, o pensar do ser humano é falho. E às vezes, ó, presta atenção, toda reação tua, aliás, toda ação tua tem uma reação, né? Ó, toda ação que você faz hoje, tá me ouvindo hoje? A tua ação hoje vai ter uma reação. E principalmente no espiritual. Principalmente no espiritual. Viu? Então eu vou falar pra você aqui, ó. Presta atenção. Eu sou pastor de Monte Propósito a Deus. Estou em oração. Estou em propósito.

0: Estou em oração, estou em proposta ao Senhor. Falo mais. Presta atenção. Nesse propósito que eu vou fazer, tá? Vai ser diferente. Tá bom? Mas hoje, você que precisa de oração, você que quer deixar o testemunho, tá aqui, ó. Tô em propósito. Tô separado pra obra. Então você que deseja oração, você que tá buscando, já bateu em várias portas aí até agora, nada. Pastor, já fiz campanha na igreja. Parece que as coisas tá tudo do mesmo jeito, não anda, né? Ali eu tô adorando a Deus, amém, mas parece que o que eu faço para Deus, parece que não tem resposta. Você tá assim, mulher de fé, né? Tá com esse pensamento aí? Deus falava assim, ó, eu tenho, o Senhor mostrava assim, ó, eu tenho uma aliança grande contigo na terra. Aí o Senhor me mostrava ali um casamento para acontecer. Só que esse casamento para acontecer tá tendo algumas barreiras. Por quê? Principalmente na vida financeira, tá? Tem gente que tá sonhando em festinha, festividade. E na verdade, a alegria ela vem depois. Ó. Olha para frente, olha pro alto. Vamos olhar aí com os olhos da fé. Você que vai casar, é a resposta que você quer, a direção. O Senhor me trazia aqui a tua vida, ó. Você vai casar, só que aí é o seguinte, todo o dinheiro que você pega, dinheirinho que você ganha, alguma coisa que você faz, você não tá conseguindo, porque assim, você tem que sempre fazer algo. Sempre acontece algo, você leva um dinheiro para alguém, ou você faz alguma coisa aí, nunca tá dando. Aí você queria ter aquele dinheiro para pagar o casamento, fazer alguma coisa assim especial, pelo menos um almoço, alguma coisa. E não está conseguindo. O Senhor está dizendo assim, ó. A alegria vem depois. O choro, aquele que semeia chorando, colhe sorrindo. Colhe sorrindo. Deus está dizendo assim, ó. Para que se preocupar com festividade? Demonstrar para as pessoas que você vai fazer isso. Hã? Você tem que demonstrar para Deus que você está indo ali pela palavra, o casamento. Ó, vou citar o meu. Quando eu fui casar, meu irmão, eu escolhi uma segunda-feira, 2 horas da tarde. Isso aqui, segunda-feira, é um dia que geralmente as pessoas casam aí na sexta-feira, né? Numa quinta-feira. Eu disse, eu vou botar a segunda, né? Chamei ali um casal, amigo meu, mais de 15 anos de amizade. Só um casal, como testemunho ali, fui no cartório, preparou a papelada toda. E Deus preparou a segunda-feira, 2 horas da tarde, do jeito que eu falei com o Senhor. E eu fui lá e casei, casei no civil. Casei com a missionária. E naquela época ali, tinha pessoas que estavam... na segunda-feira, né? Eu disse até assim, eu disse, olha o que eu fiz. Eu vou citar eu como exemplo, porque eu também sou um testemunho de vida para muitas pessoas, como exemplo que o Senhor tem feito na minha vida. E ali eu fiz isso. E ali aconteceu o casamento, eu disse para ele, ó, depois eu... A gente marca alguma coisa aí. Ele falou, não, tudo bem, pode ficar tranquilo. Pronto. Tá? Por quê? Tem gente que sonha para fazer festa, festejar, aqueles que podem, amém. Presta atenção, abre aí os olhos espirituais, tá? Aqueles que sonham em fazer, você pode fazer isso, tudo bem, mas Deus está dizendo assim para você, ó, para a mulher, tá em casa, o marido nem tá aí, tá? O companheiro nem tá aí, a senhora tá me ouvindo, ó, tá dizendo assim para você, filha, faça do jeito que você pode agora. Não faça para as pessoas saberem que você fez isso. Porque quem testifica as obras na tua vida é o próprio Deus. Vou repetir de novo. Quem testifica as obras na tua vida é Deus. Não precisamos, em hipótese alguma, que as obras sejam reconhecidas por homens. Você quer ser reconhecido por pessoas ou quer ter reconhecimento do próprio Senhor Jesus? Me diga! Então faça do jeito que o Senhor falou, vá, faça da forma correta. Viu? Porque depois disso vai cair por terra uma maldição lançada, relacionamento passado seu. E as portas vão se abrir, a festividade ela vai acontecer. Você vai dizer assim, ó, parece que um novo ciclo na minha vida foi mudado. Mas eu já recebi aqui, por exemplo, mensagem de pessoas que dizem, pastor, eu estava ali, casei para transar. Não vou rodear não, a palavra foi essa. A resposta, o que me disse foi dessa maneira. Eu olhava ali, pastor, tinha aquela atração, aquele negócio e o povo ali da igreja, hein? Dentro da própria igreja, o pastor lá. Diz que já estava abençoado e ali, depois de 2 meses, acabou. Né? Acabou aquilo ali. E agora? Né? E a consequência dessa minha ação, né? Porque toda ação tem o quê? Uma reação. Você quer ver um exemplo simples? Vou te dar um exemplo simples. Se você tratar mal alguém, aquilo que você fez ali cria duas reações. A primeira no espiritual, tá? Então eu vou falar para vós, vocês que estão me ouvindo aí agora. Qual é a área? Tá com dúvida? Sonhou com algo? Né? Qual é a área que você deseja oração, propósito a Deus? Tá? Se prepara. Tá se aproximando aí, ó. Ainda esse ano, um propósito muito grande aqui ser feito, grande por natureza de se separar a obra de Deus. Ainda esse ano eu quero apresentar a sua vida, sua família, casa. Hã? Então aproveita aí, o telefone está liberado. Ontem mais de 40 pessoas, não consegui, depois do programa, ouvir todo mundo. Então, você que está me ouvindo, dá tempo agora. Né? Sou pastor de monte de propósito a Deus, missionário também. Estou separado para obra. Pastor, sonhei com cobra rastejante aqui, né? Que me picava. Manda para cá. Conte aí. Eu sou casado, pastor, casado, tenho sonhado muito com ex. Para mandar. Às vezes a mulher sonha que o marido está traindo ela, nem sabe, dependendo do sonho, viu, filhinha? Dependendo do sonho, até o que você está fazendo, até o que você está fazendo, teus projetos, uma coisa não tem nada a ver, a gente vai para o YouTube, a gente vai para o Google, dá uma pesquisada, né? Você diz, agora eu vou jogar no jogo do bicho, né? Sonhei com camelo, agora eu vou jogar ali, no cavalo, né? Uma coisa não tem nada a ver com a outra. Então aproveita aí que você está me ouvindo. Talvez você tenha sonhado bastante, né? É de sonhar. Quem está dentro, ó, a partir do momento, não importa se você está me ouvindo no Brasil ou fora, viu? Você pode participar. Ó, a partir do momento que eu começo a orar por você, você vai sonhar bastante, tá? Eu te garanto que sim, tá? Sabe por quê? Porque até o mesmo Senhor já me disse. Começa a sonhar, a ter sonhos assim diferentes, né? Amém. Eita, Jesus, o horário aqui hoje tá... Irmão, vocês querem que eu aumente mais o horário na rede de rádio aí? Hã? Amém. Deixa eu deixar aqui, ó, telefone para você participar. Quando você mandar uma mensagem aí pra rádio, você vai fazer assim, ó, quando você mandar uma mensagem, vai chegar, na hora que você mandar a mensagem, você está participando pela primeira vez, tá? Quando você está participando pela primeira vez, você pode fazer assim, quando você mandar uma mensagem, automaticamente vai outra para você, falando, acessa o site. Essa é para o site da rede, um dos sites, são mais de 700 portais, só de site. Então, você, quando falar assim, acessa o nosso site, tal, eu vou ouvir tua mensagem. É porque essa mensagem ela vai para você ouvir pelo site ou assistir na TV. Tem novidade aí chegando, né? Viu, meu irmão Gilberto Leite? O senhor me tomava em espírito, meu irmão. Me mostrou um mistério aí onde você tá. Aí nesse estúdio do senhor aí. E pessoas que vai procurar o senhor aí, viu, meu irmão? Você vai ser procurado. Pessoas vão te procurar para querer anunciar aí no seu programa, viu, meu irmão? Fazer algumas coisas aí grandes aí, tá? Vão te procurar para falar alguma coisa aí. Tem um mistério aí, viu? E tá chegando novidade também aí, logo logo, né? Já preparou aí, meu irmão Gilberto Leite, o estúdio para nos assistir, né? Para assistir o senhor aí também, né? Na rede rádio. Ah? Eita glória, né? Cadê o Canidé? Colocar o Canidé para pregar a palavra. Deus quer ele pregando a palavra. Pedro, fala para ele, ó. Primeiro Pedro, capítulo 4. Vamos lá, amém. Pregue a palavra de Deus. Quem serve, sirva com força que Deus dá. Fala para ele, viu? Amém. Deixa eu deixar o número aqui rapidamente. Que ouviu de mensagem aqui. Agora eu vou ouvir, tá? Mas deixa eu passar o número. Tem que passar todo o programa, viu? Você que está me ouvindo no em Belém do Pará, aos irmãos paraenses aí, Tocantins, Araguaína, Imperatriz do Maranhão, né? Em São Luís do Maranhão, também em Goiânia, em Macapá, louvado seja Deus, em Rondônia, Alagoas, no Brasil, estamos nos 26 estados e também no Distrito Federal, nos 27 estados da Federação no Brasil, ultrapassando 700 emissoras em todos os portais. Você que está me ouvindo aí, ó, no Brasil, pode participar. Meu irmão, se Deus me colocou no teu caminho, é para mim te ajudar, viu? Talvez você está aí com problema, com dúvida, tem sonhado bastante, que às vezes você fica tanto na aflição que você não consegue ir para lugar nenhum. Fica naquela por onde começar, o que fazer, e Deus tem a resposta, tem a solução para tua vida, tá? Ali em Lucas 1:37, livro de Lucas, não é o São Lucas, tá? É o médico Lucas, no livro de Lucas, que era médico. Diz bem assim, ó, o anjo quando apareceu para Maria falou assim, olha, Maria disse, como que eu vou ser mãe? Ele disse, nada é impossível para Deus, nada! Talvez a solução tua já tem batido em porta aí, tem falado com um, falado com o outro, né? Aqui tem pessoas que a partir do ano que vem, entre junho e setembro do ano que vem, vão ser comerciantes em um lugar próspero, vai crescer, vai ficar bem, tá? E depois vai ser assim, ó, presta atenção, vaso do Senhor, ó, presta atenção aí, terra, ó, diz assim, ó, o Senhor tá dizendo assim, ó, vou te dar, vou te entregar. Você vai crescer, vai melhorar aqui, depois vem a esposa, vem junto. Vai ser assim, ó, pá, pá. Eita glória, hein? Vai tudo junto assim, ó, tam, tam. Né? Só me convida aí pro casamento, viu? É. Amém. Só me convida aí pro casamento, viu? Eita glória. Deixa eu deixar aqui o telefone. 011-9102-70-654. Vamos lá. 011-9102-70-654. Ó, é só o número 9, viu, irmãos? No Brasil, você tá me ouvindo dentro do território nacional? Qualquer rádio FM, AM, web rádio, web play, TV, onde você estiver me ouvindo, ó. Você vai colocar assim, ó, 011 e só o número 9, tá? 9102-70-654, tá bom? Fora do Brasil, fora da nação brasileira, você vai salvar esse contato. É mais 55-11-9102-70-654. 70654. O mais é só você apertar o dígito zero aí do teclado. Deixa o mais, o símbolo mais, não é escrito mais, né? Não é você escrever mais, não. Você vai colocar assim, aperta o zero aí do seu teclado, vai do seu celular, tá? Deixa o mais, aquele símbolo mais, né? Você põe 5511-9102-70654. Salva aí o telefone da bênção, o telefone da vitória. É, o telefone da vitória, da bênção, tá bom? Em nome de Jesus, ó, o senhor me dizia que tem um vaso, ele tá assim, Deus falou para ele fazer algo. Ó, meu irmão, Deus falou para você fazer algo para essa obra aqui, tá? Para você semear aqui, você vai plantar aqui, Deus falou para você. Você tá sendo incomodado para fazer isso, já tem, desde que você começou a ouvir esse programa aqui, ó, Deus tava falando assim, ó, faça. E você tá aí, será? Tá naquela? Faça. Deus falou para você fazer, pode fazer. Meu irmão, aqui eu já fiz. O senhor já fez eu voltar, foi de um lugar distante. Só para ir abençoar alguém que eu tinha visto na rua. Você sabe o que, que aconteceu? O senhor me abençoou de uma tal maneira, 10 vezes mais do que eu tinha passado ali, tinha ajudado. E muito mesmo. Tá? Então a resposta que você quer tá aí, ó. Tá entregue, tá? Eu tô aqui pra entregar. Eu tô aqui pra entregar, né? Vamos lá. Solta aí, em nome de Jesus. Vamos lá. Opa. Vamos lá. Pastor, gostaria... Já, já eu vou ler os textos. Deixa eu ouvir os áudios aqui primeiro.
1: Ah... Bom dia, pastor.
0: Bom dia, minha irmã.
1: E eu queria que você orasse por mim, pastor.
0: Ah.
1: Porque tem mais de mês que eu não consigo dormir, eu tô com a insônia.
0: Ah.
1: E não consigo dormir, pastor. Queria que você orasse por mim e pela minha família. Eu sou de Imperatriz Maranhão.
0: Olha aí.
1: E eu me chamo Érica.
0: Minha irmã Érica, tá ouvindo Imperatriz do Maranhão, minha irmã Érica? Deixa eu falar uma coisa pra senhora aqui. Pega aí. Tá? Abandona aí o mundo tecnológico, tá? Fica aí, minha irmã Érica, 3 meses. Abandona o mundo tecnológico. Porque não adianta querer ligar o teu pensamento à tecnologia. Deus quer ser separado da obra, viu, filhinha? Tá? Eu vi aqui muita coisa envolvida aí nesse sentido. Você vai deixar de lado 3 meses isso aí, ó. Ah, pastor, não consigo, eu não trabalho. Quando eu falo deixar, não é abandonar de falar com as pessoas, não. Presta atenção. É deixar isso tudo de lado. Fazer propósito com Deus, se separar. Senhor, eu estou aqui na tua presença, né? Eu estou aqui. Eu estou aqui. Senhor, me ajuda. Vai deixando de lado. E cada sacrifício que você faz para Deus, viu? Quando você sacrifica algo ao Senhor, é para o Senhor ali, ó. Tá? Faça isso, viu, mulher? Eu vou orar por você. Manda o nome completo pra cá. Manda o nome completo. Vamos lá, mais um aí. Pode ser, minha irmã.
1: Porque descobri.
0: Ah.
1: Estão fazendo
0: macumba. Estão fazendo macumba pra senhora morrer, mulher de fé, é isso? Tem um louvor que fala assim, ó. Quem tem promessa de Deus não morre não, hein? Você não vai morrer não, mulher. A Bíblia diz assim, ó. Que a gente tem que temer aquele que mata a carne e o espírito. Sabe quem é? Deus. Tá, minha irmã? Nenhuma arma forjada, nenhuma obra maligna chegará a você, não. Se separa para Deus aí, diz, Senhor, eu estou com o Senhor. Eu e o Senhor e a minha casa servirá, meu Pai, a ti. E a promessa que Deus tem, mulher, para a tua vida é tão grande. A promessa que Deus tem para a vida da senhora é grande. Tá bom? Separa. Se separa mais para Deus. Desça a casa do oleiro. Hã? Eita glória! Dá mais um aí? Vamos lá.
2: Ah.
0: Ah.
2: Eu fico tudo dolorido.
0: Filhinha, você vai parar aí pelo menos 21 dias. Aí você tá pedindo por vidas. De qualquer maneira, deixa eu falar uma coisa pra você. Não faça obra. De qualquer maneira. Hã? Irmãos, eu tô ao vivo como vive o nosso Deus, viu? Ó, não faça obra. De qualquer maneira. Tá? Se você for visitar a casa, eu vou orar por aquela pessoa. Não está em jejum, não está revestido. Não está podendo orar pelas pessoas. Você vai orar, você vai apresentar, vai fazer propósito sem poder. Ah, pastor, estou na igreja. Ô, minha irmã, eu tenho mais de 15 anos de jornada espiritual. Eu já passei por diversas denominações. Tá? Vamos lá. Passar mais um aí, viu, filhinha? Você entendeu, né?
3: Paz do Senhor, pastor.
0: Paz do Senhor, minha irmã.
3: Toda a minha pressão, minha bagunçada.
0: Ah.
3: Eu já tinha completar a minha...
0: Ah.
3: Minha...
0: A mesma coisa aqui que eu falo pra senhora. Sabe o que que acontece aí na sua casa? Manda o nome, filhinha, pra cá. Grava o áudio com o nome. Se a pastor não queria pronunciar meu nome no ar, então manda o áudio assim, escreve o nome embaixo. Ó, deixa eu falar para a senhora aí, na casa da senhora, não conheço aí, não sei como é aí, não sei onde mora, mas quando eu estava ouvindo a senhora aqui, aí na casa da senhora não tem como servir a dois senhores. Como assim, pastor? Não tem como aí na sua casa servir a dois senhores. Como é que você vai servir a dois senhores? Diga para essas pessoas aí, ó. A minha casa será casa de oração. Porque a senhora ouve aí a rádio, o programa no cantinho, mas dentro da própria casa tá no forrozão. Aí as pessoas da casa não querem saber de Deus. A maioria não quer Deus não, só quer a bênção, o dono da bênção não quer. Aí tá na hora da senhora dizer assim, ó, vamos parar de ouvir essa música, vamos para Jesus, bate o pé, diga assim, ó, aqui eu quero é a presença de Cristo. Aqui eu quero é a presença do Senhor. E se separar também para a obra. Diga assim, ó. Eu e minha casa serviremos ao Senhor. Diga! Ó, o Molum. Demônio Molum saiu rolando aí, ó. E a porta da casa da senhora, a porta simples, né? Passou rolando pela porta. Sabe o que aconteceu aí, ó? Passou pela porta... Foi parar lá atrás, saiu rolando, passou pelo meio da casa. Demônio. Viu? Né? E não vá adiante não, então faça isso, ó mulher. Homem que tá me ouvindo, presta atenção. Não se serve a dois senhores, ou você agrada um e desagrada outro. Tá bom? Você entendeu, né, filhinha? Vamos lá, mais um aí.
4: Pastor, aqui é Maria Thelma Ferreira da Silva.
0: Diga, Santos, Maria Thelma.
4: Lagoa Nova, Rio Grande do Norte. Estou lhe assistindo pela primeira vez.
0: É, minha irmã.
4: Mandei uns áudios aí, já estava tava começando.
0: Ah.
4: Eu não sabia que era o senhor e era...
0: Era o profeta?
4: Que saiu. Eu não sei se chegou até...
0: Ah.
4: Até você, os primeiros áudios que eu mandei. Mas gostaria de orar, de entrar em oração em meu favor. Estou cirurgiada. Estou com a causa na justiça. Uma aposentadoria. Por sinal, vou de 2 horas agora. Mandaram me chamar. Peço oração pelo meu esposo José Ribeiro dos Santos.
0: Amém.
4: Pela mãe dele, que está dando muito trabalho aqui para a gente, mora com a gente há 3 anos. Maria Ferreira dos Santos. Minha filha Thalita Maria Ferreira dos Santos. O filhinho dela, Jonathan Martins, Dália Martins. O rapaz que ela está com ele há 2 anos. Ricardo, Francisco Ricardo. E eu enviei aí o nome de Gilson Lucas, um amigo, que vai passar por uma audiência hoje.
0: Filhinha, deixa eu falar uma coisa pra você aqui, ó. Presta atenção, mulher. Presta atenção aí, você que tá me ouvindo bem. Deixa eu falar uma coisa aqui pra filhinha. Deus na tua família, viu? As coisas na família da senhora, principalmente da senhora, ó, há na família aí, na casa, ó, tá escrito bem assim, ó, o senhor me mostrava a porta, e tem assim, ó, vitória na porta, escrito na porta da casa da senhora. Sabe o que acontece aí? Presta atenção aqui, ó, aos santos que me ouvem agora, a família da senhora não era pra estar assim não. Essa casa aí não era para estar assim, não. Pense na família da prosperidade, né? Da felicidade aí. E da vida financeira também, minha irmã. A senhora, aí, ó. As coisas começam a andar. É tanta coisa para sair, é tanta coisa para ganhar, mas tá tudo parado. Tá tudo assim, ó. Tá tudo nesse embrombo todo. Nesse rolo todo. E Deus, ele vai desenrolar esse rolo aí. Só que tem duas coisas que você vai fazer aqui. Eu vou orar por você, vou pedir ao Senhor para te abençoar. Só que tem duas coisas aí que você vai fazer. A primeira, tá? Depois, se você quiser o programa, depois que terminar o programa, você fala que eu envio. Você ouvi depois. A primeira é: não pedir para outras pessoas ou comentar aquilo que você vai receber ou vai para aposentar ou qualquer outra causa. Vou repetir. Não comenta as tuas coisas para ninguém. A partir de hoje. Somente para Deus. Tá? Eu vou orar e Deus, ele vai te abençoar. Você vai ser abençoada, viu? A segunda coisa, tá? Primeira você anotou aí, né? A segunda coisa é fazer aliança para honrar a obra de Deus. Você não vai pegar aí, ó, para honrar homens, tá? E nem sacrificar o que você tem fazendo troca com Deus. Você vai tirar 10% e dar para a obra de Deus permanecer no ar. Só isso. E vai fazer o propósito juntamente comigo, tá? Vai fazer o propósito juntamente comigo. Deus, ele vai te honrar. Você entendeu, mulher de fé? Tá? E honra a obra, tá? Honra porque tem acusação. Acusação e o mal vai cair por terra. Quando a senhora estava falando aqui, que eu estava ouvindo o áudio seu, que apareceu para mim uma mão preta. Ela saiu assim, ó, da direita para a esquerda, tá? É que tá segurando tudo isso. Só que essa mão preta, ela vai ser queimada. Deus, ele vai bater o martelo da justiça em prol da tua vida. Só que você tem que ter aliança com o Senhor, porque Deus, ele tem fidelidade. A Bíblia fala, minha irmã, que a fidelidade do Senhor é com quem tem com ele, tá? Honre a obra e não peça por ninguém. Ah, vai ver isso aqui, ora aqui. Dá. Ó, é eu, a senhora e Deus, tá? A partir de hoje. Você entendeu? Então tá bom. Amém. Eita, Jesus. É só vitória, né? É só bênção, minha irmã. É só vitória. Dá tempo para mais um aí?
5: Paz do Senhor, pastor.
0: Paz do Senhor, minha irmã.
5: Aqui, né?
0: Diga.
5: Pedi oração pela uma amiga.
0: Por uma amiga?
5: Vai fazer uma cirurgia.
0: Ah.
5: Né? No seio. Descobriu que estava com câncer.
0: Ah.
5: Já fez uma e agora vai fazer outra.
0: Ah.
5: Só que agora ela vai retirar a mama mesmo.
0: Ah.
5: Que o pastor ore para que Deus venha dar vitória a ela.
0: Amém. Escreve o nome dela aqui, manda pra mim, tá, filhinha? E a rua onde ela mora, tá? Porque tem a ver com a família passada dela aí, viu? Isso aqui tem a ver com antepassado, tá? O médico diz assim, ó. Na sua família, ó, olha só. Na sua família, né? Tem alguém que já sofreu isso ou aquilo, tá? Quando você falava aqui, ó, nem conheço a pessoa, tá? Geração passada. Manda o nome dela pra cá. Escreve o nome dela pra cá. Viu? Em nome de Jesus. Ó, eu vou ouvir essa canção, volto já já, viu? Orando. Passando mais um testemunho de cura aqui, eu volto já. Fica aí, viu? Vamos ouvir aí. J. Neto, eu volto agora. Já já.

0: Glória a Deus, né?
1: Ora pela minha vida espiritual e sentimental.
0: Ah.
1: Que ontem à noite tive muita perturbação.
0: Foi, minha irmã?
1: Durante a madrugada. Eu me acordei e fiquei muito inquieta, sem conseguir dormir.
0: Amém, filhinha, eu vou orar por você, viu? Mas esse ataque espiritual, é porque a descendência da senhora também, minha irmã, fez muita aliança com o mal, tá? Então, os demônios, eles ficam ao dar redor, não ao redor, dar redores. E brecha, se ela é aberta, abriu brecha, ele entra. Tá? Chega ao ponto da senhora aí, ó, nem sei, a senhora não disse aqui como é que foi na noite aí, mas chega um ponto que a senhora até se assusta, tá? Se deitar, de repente começa a dar aquele salto. Ou às vezes o demônio quer enforcar, quer trazer a sensação. Isso tudo é espiritual. Então a senhora, minha irmã, tem que estar sempre separada aí pra obra, viu? Tem que estar sempre revertindo aí de toda a armadura. Amém, filhinha? Deus abençoe, minha irmã. Vou orar pela vida da senhora. Pega aí o copo de água, já deixa aí do lado. Deixa eu ouvir aqui o testemunho da filhinha ali também, que eu tinha
2: que ter passado. Rapaz, pastor Sebastião Nunes, tudo bem com o senhor?
0: Era bom ter passado também, não passei, mas vou passar agora. Porque testemunho é para ser dito. Para glorificar e exaltar o Senhor Jesus.
2: A paz do Senhor, pastor Sebastião Nunes.
0: Amém.
2: O Senhor, pastor Sebastião Nunes, passando aqui para contar uma
0: bênção, mais vitória, né?
2: Na verdade, foi uma cura que Deus me deu.
0: Amém.
2: Nesse propósito, 7 dias.
0: Olha aí.
2: No quarto dia, eu tava sentindo uma dor muito forte no pé da barriga. Não sei se era infecção. E eu tava com alguma infecção, porque tava doendo de muito.
0: Aham.
2: E aí, quando foi no quinto dia, eu apresentei a Deus. Eu falei, Senhor, eu não aceito essa enfermidade na minha vida.
0: Olha aí, tá vendo? Você tá ouvindo aí, meu irmão? Você tá ouvindo aí, minha irmã? Você tem que dizer assim, eu não aceito isso. Eu não quero essa enfermidade na minha vida, não.
2: Aceita essa dor.
0: Eu não quero.
2: Eu não aceito essa...
0: Viu?
2: Essa seta, essa enfermidade, ou que seja infecção, eu não aceito.
0: Olha aí.
2: Eu repreendo. E coloquei a mão. E aí...
0: Olha, ouve aí, viu?
2: Pede pra colocar o copo com água.
0: Ah.
2: Eu coloquei, eu já me coloquei uma garrafinha de água em cima do celular. Coloquei ali a garrafinha de água em cima do celular.
0: É.
2: Amém. Na hora que o senhor orou, eu comecei a orar também. Me apresentei aquela água.
0: É pra glorificar Jesus Cristo. Sim. Que então, opera milagre, é Deus. Viu, pastor? É só instrumento.
2: Sumiu. Graças a Deus, não senti mais nada. Minha barriga tá
0: inchada.
2: Graças a Deus, minha barriga, graças a Deus, voltou normal.
0: Eita glória, viu?
2: Não senti mais nada. Pra honra e glória do nome do Senhor.
0: Eita glória! Hã? Irmão, os propósitos que o Senhor passa para me fazer é para te abençoar. Eu não faço propósito aqui, meu irmão, de voto a vocês não, tá? Aqui não tem a campanha do voto não. O negócio aqui, o meu negócio é com Jesus, né? O meu negócio é com o Senhor Jesus Cristo. Eu vou orar por você, apresentar aí a sua vida a Deus, tá? Amém. O nome do Senhor está sendo glorificado, né? O nome do Senhor está sendo glorificado. Ó, tá chegando mensagem. É para glorificar o Senhor Jesus, vai dando glória.
3: Pai do Senhor, pastor.
0: Pai do Senhor, minha irmã.
3: Bem, eu quero que aumente o programa, eu queria que esse programa fosse o dia todo.
0: Eita, glória, hein?
3: Vamos sonhar. Deus me mostrava muito
0: bem o
3: sonho, agora quase tô sonhando. Eu oro a Deus nessa parte para mim.
0: Amém, ó, o dia todo, mulher de fé. Aqui, quanto mais estica o programa, mais caro fica, né? Hã? Quanto mais estica, mais caro fica. Hã? Mas eu creio que Deus, ele está trabalhando para nos ajudar, né? Para que venha abençoar a sua vida, a vida de muitos. Para que esses mesmo consiga ajudar a manter o programa, aumentar mais tempo, né? Até lá, vamos aqui. Porque até aqui, o Senhor tem nos ajudado, viu? Vamos orar a Deus, chegamos no final do programa. Vamos apresentar o Senhor em oração.
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0: Senhor meu Deus e eterno Pai soberano, Pai querido, mais uma vez diante de Ti, da Tua presença, meu Pai amado, eu venho pedir, meu Pai, por Tua filha que está ouvindo esse programa. Visita, meu Pai, a saúde da Tua filha. Arranca, meu Pai, essa enfermidade. No nome de Jesus, meu Pai, visita ela agora. Arranca, meu Pai, esse mal. No nome de Jesus Cristo, meu Pai, visita esta casa. Coloca, meu Pai, Tuas mãos santas e poderosas sobre esta vida. Abençoa, meu Pai, a Tua filha. Abençoa, meu Pai, a Tua filha, eu clamo a Ti. Eu não aceito, meu Pai, enfermidade alguma. Eu repreendo em nome de Jesus. Visita essa vida. Que ora comigo agora, dizendo, Deus, visita minha saúde. No nome de Jesus, esta causa. Aqui eu apresento ao Senhor, meu Pai, tira toda palavra maldita. Todo pedido, meu Pai, é santo que não tenha boca. Porque o Senhor é o nosso único Deus. É o Senhor Jesus, meu Pai, que merece ser exaltado. Bate o martelo da justiça em prol desta causa. Visita, meu Pai, essa família. No nome de Jesus, olha aí, ó. Quebra, meu Pai, essas correntes. Esses grilhões, meu Pai, abre as comportas. Visita o teu filho. O teu escolhido, meu Pai, deste lugar. Tira, meu Pai, toda a calúnia. No nome de Jesus, palavra de maldição. Alega o coração do teu escolhido na tua presença, meu Pai, eu peço. Por cada vida, meu Deus querido, nesta hora. Eu apresento esse copo de água ao Senhor. Consagra, meu Pai, coloca a gota do teu sangue a esta água. Que na hora que foi ingerido, tocado, meu Pai, essa enfermidade que venha a ser arrancada, meu Pai querido, para exaltar e glorificar o Senhor e Salvador Jesus Cristo. No nome de Jesus eu peço ao Senhor, visita, meu Pai, essa vida que recebe este programa. Visita a sua família, meu Pai, tira essa incredulidade, essa idolatria. Coloca, meu Pai, na Tua presença. No nome de Jesus, meu Pai, eu peço a Ti. No nome de Jesus. Todo impedimento agora. Só. No nome de Jesus Cristo. Visita, meu Pai, o Teu filho e a Tua filha. Que, Pai, só tenha acompanhado esse programa, mas tem orado, meu Pai, Espírito. Arranca, meu Pai, essa enfermidade. No nome de Jesus Cristo, meu Pai, para glorificar e exaltar o Teu santo nome. Levanta pessoas, meu Pai, para somar conosco nessa caminhada. Abre as comportas do céu em direção, meu Pai, dos colunas desta obra. Eu peço a Ti no nome de Jesus, com a certeza, meu Pai, da vitória. Em nome de Jesus, dê glória a Deus aí, mulher de fé. Dê glória a Deus aí, varão de fé. Que a paz e a graça e a misericórdia do Senhor esteja na tua vida, casa e família, para todo sempre. Amém?

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3: Mais uma edição do nosso Acredite Se Quiser, minha gente. É cada uma que acontece, viu? Hoje, terça-feira, 25 de agosto de 2026. Olha essa, gente. Na Tailândia, policiais tiveram uma surpresa durante uma patrulha. Um menino de apenas 4 anos foi encontrado em pé, agarrado aos degraus traseiros de um caminhão de entrega de gelo em movimento. O mais impressionante é que o veículo já havia percorrido mais de 10 quilômetros por várias vilas e o motorista afirmou que não fazia ideia de que a criança estava ali. Inicialmente, um policial chegou a pensar que fosse uma boneca, mas percebeu que se tratava de um menino. Como a criança não sabia explicar onde morava, foi levada para a delegacia. Depois de algumas horas de buscas, equipes de proteção à infância localizaram a família e conseguiram promover o reencontro. Ninguém explicou como o menino foi parar na traseira do caminhão. O importante é que, apesar do enorme risco, ele terminou a aventura em segurança. Que coisa, gente! Olha, ainda bem que não aconteceu, né, que o menino não caiu, né, que não aconteceu nada de trágico aí nessa aventura doida dele aí, viu? Meu Deus do céu! Eu sou Kleber Salles e esse foi o nosso Acredite Se Quiser, hein?
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quarta-feira, 25 de agosto de 2026, começando mais edição do nosso Conectados com Deus. Por aqui o seu irmão Cristo Marcos Santos, e a partir de agora a gente vai louvar o nome do Senhor Jesus. E assim a gente vai aqui, ó, orando, pedindo a Deus que minha voz volte aí, ó. Eita, nós! Mas estamos por aqui, glória a Deus, hein? Como é que tá aí você? Tá tudo bem? Tudo na paz? Começando mais um dia, hein? Vamos que esse dia de terça-feira seja um dia abençoado da presença do Senhor Jesus, tá bom? Muita música bacana, valendo a sua interação, a sua participação aqui em nossos fones zap, também as nossas redes sociais, a nossa rádio maravilhosa, a rádio tá sempre com você, ao seu lado, 24 horas por dia, tá certo? Vamos abrir muito bem o nosso programa de hoje, nessa terça-feira maravilhosa. Parabéns pra você que faz aniversário hoje. Tá chegando reto a final do mês de agosto, e que é isso, produção? Já se foi já o mês dos pais, hein? Chegando aí já o mês de setembro, setembro chegando por aí.

Muito bem, obrigado pelo seu carinho, obrigado pela sua audiência. Abrimos muito bem aqui a nossa cortina musical da nossa programação. A gente vai ouvindo esses louvores que edifica a palavra do Senhor Jesus em forma de canção. E a gente vai por aqui orando.

música para você do programa Conectados com Deus, conectando pessoas em forma de música para você na nossa programação. Tá bom? Você pode falar com a gente através das nossas redes sociais, pede a sua música e manda alô pra quem você quiser aqui, tá bom? Vamos nessa então, chegando mais uma sequência pra você no programa Conectados com Deus.

0: maravilha demais, você tá aqui, ó, no nosso Conectados com Deus, intervalo rapidinho na produção, só um tempo pra gente tomar água, tomar um cafezinho, já trazer mais músicas e louvores pra você aqui na nossa programação. Eu volto já.
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6: Opa! Tô de volta, hein? Como é que vocês estão? Tudo bem? Opa, sou eu! Ah, tô com você aqui, ó, na melhor, na número 1 da cidade. É o nosso Conectados com Deus de volta por aqui. Segundo bloco já abrindo aqui. O nosso último bloco do nosso programa aqui, gente. E aí, se você ainda não participou, dá tempo, hein? Vai agora, manda sua mensagem aí, aqui pra daqui a pouquinho, vou falar seu nome aqui, hein? Então fique esperto por aí, então vamos nessa, chegando essa pra você aqui, ó.

é o nosso programa abençoado. É o nosso programa Conectados com Deus. Muito obrigado por aqui. Sigo com você durante essas próximas horas. Você pode falar com a gente, pode pedir sua música e a gente vai tocar durante toda a nossa programação. Faz o seguinte, segue a nossa rádio no Instagram. Estamos aqui te aguardando para você falar com a gente. Enquanto isso, a música e o sucesso não para por aqui. Aumente o volume.

começando a edição dessa terça-feira do nosso Conectados com Deus. Obrigada, gente. Obrigada a você que participou, você que ficou só ouvindo a gente, você num carro, trabalhando e ouvindo a gente. Eu volto

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4: Mais um Acredite Se Quiser aqui na nossa terça-feira. E na Espanha, gente, um touro protagonizou uma cena assustadora ao atacar um carro em movimento durante uma tradicional festa em Iriepal. O animal estava solto em uma área de pasto quando investiu contra o veículo e acertou uma das janelas com os chifres, estilhaçando o vidro. Os chifres chegaram a poucos centímetros dos passageiros. O touro ainda ficou preso à porta danificada e continuou correndo ao lado do carro enquanto o motorista acelerava para escapar. Depois de alguns instantes, o animal finalmente conseguiu se soltar. Eita, nós é cada uma, hein? Ai, ai, ai. Eu sou Kleber Salles e esse foi o nosso Acredite Se Quiser por aqui. Uma ótima terça-feira e até a próxima, hein?
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8: Oi, amigos, oi, amigas, irmãos e irmãs, eu tô chegando na nossa rádio querida para mais um programa Sertanejo Gospel. É o nosso abraço nesta terça-feira, muita gente curtindo a nossa rádio, é na zona rural, é na cidade, é no trabalho, é em casa. Sejam todos muito bem-vindos, irmãos e irmãs. E olha, começando bem com Cléuder Leão, saudade.

0: Agenda vai ter virada. E olha, vamos ali para os nossos recados. Já já o Mário Silva vai estar de volta com vocês.
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1: Foi bem rapidinho, já estou de volta e trazendo mais um louvor maravilhoso. O André e Felipe, Até Chegar ao Céu.

0: bom demais, gauchinhos de Deus, nada me separa. Gente, só vou me separar de vocês por alguns segundinhos, minutinhos, e já já nós vamos estar de volta. Vamos lá para os nossos recados.
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3: Hoje é terça-feira, 25 de agosto de 2026. Eu sou Jéssica Mendes e está no ar o Radar Cristão. Uma igreja no estado de Indiana, nos Estados Unidos, realizou um culto mesmo depois de ter o templo tomado pela água durante uma forte enchente. A igreja Harvest, localizada na cidade de Muncie, foi alagada no dia 13 de agosto e teve diferentes áreas do prédio atingidas. Membros da congregação entraram no local para retirar objetos e reduzir os prejuízos provocados pela enchente. A água chegou a ficar entre 10 e 15 centímetros de altura em todo o edifício, enquanto os voluntários trabalhavam no resgate dos pertences. Após várias horas de trabalho, o nível da água se estabilizou e os cristãos decidiram permanecer no santuário para um momento de adoração. Sentados nos bancos e com água na altura dos tornozelos, os membros cantaram louvores acompanhados por um violão. Nos dias seguintes, a congregação continuou os trabalhos de limpeza e os reparos necessários nas áreas danificadas. Mesmo diante dos prejuízos, a igreja manteve sua mensagem de fé e incentivou orações pelas demais pessoas afetadas pela enchente. A gente volta já já com mais notícias no Radar Cristão.
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4: Tô aqui, Brasil. Tô aqui na rádio que eu gosto, na nossa rádio, com o nosso programa Sertanejo Gospel. E de volta com Elias e Eliseu, Sentir Saudades.

0: Aleluia.
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1: Todo homem esteja sujeito às autoridades superiores, porque não há autoridade que não proceda de Deus, e as autoridades que existem foram por Ele instituídas. Deus seja louvado. Estamos iniciando o nosso programa É Para Adorar, a partir de agora, junto de você, pelas ondas do rádio, pela internet, chegando junto de você com a palavra de Deus, com os mais lindos louvores. Disse o nosso grande mestre: onde dois ou mais estiverem reunidos em meu nome, ali eu também estarei. Senhor Jesus, aqui estamos reunidos em teu nome, sempre em teu nome, Jesus. Iniciamos a nossa programação, vem chegando por aqui, Nunca Pare de Lutar, Ludmilla Ferber. Tem ainda a Bruna Carla, Deixa a Lágrima Rolar, e Davi Sácer, Tua Graça Me Basta. Eu sou Fabiano Farias e começa agora, É Para Adorar.
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0: Tua graça me basta, tocando aqui não é para adorar.
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0: Iniciamos o programa dizendo: todo homem esteja sujeito às autoridades superiores, porque não há autoridade que não proceda de Deus, e as autoridades que existem foram por ele instituídas. Romanos capítulo 13. Quando entendemos os princípios ou o princípio da autoridade, somos submissos não por causa do temor de sermos punidos, mas por causa da consciência que temos que toda autoridade vem de Deus. E quando estamos sujeitos a autoridades, nos submetemos diretamente ao nosso grande Pai Criador, o nosso Deus, o nosso Senhor. Rebeldia é uma atitude ilegal. Quem planta a rebeldia vai colher o fruto da sua rebeldia. A rebeldia sempre acaba mal. Existem dois caminhos: submissão e a obediência para a bênção, e a rebeldia e a desobediência para a maldição. A escolha é minha, a escolha é sua. Sejamos nós obedientes ao nosso grande Pai, fazendo a sua vontade, porque a vontade de Deus é que nós estejamos bem, e para isso precisamos seguir o caminho que é Jesus, andar pela luz, da verdade, da sabedoria e do amor, porque somente assim seremos cristãos de verdade, poderemos ser chamados verdadeiramente de filhos de Deus. A escolha é minha, a escolha é sua, o desejo é de Deus. Obrigado, meu Deus.
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6: Tu és o meu Deus, Tu és o meu Senhor. Em ti deposito toda a minha confiança. Vamos dando sequência à nossa programação. Janaína Brandão vem trazendo Oração da Alma. Tem ainda a Dori Kleber Lucas e a Midian Lima, O Poder do Sangue, tocando por aqui os mais lindos louvores no programa É Para Adorar.
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0: Ele a honra, a glória e o louvor. Senhor Deus, me ensina, Pai, a obediência e submissão. Eu sei que toda autoridade é instituída por você, Pai. Toda autoridade é instituída pelo Senhor. E a rebeldia não procede de ti, Pai. Me ensina a ser obediente. Me ensina a obedecer a sua vontade e a cumprir aquilo que o Senhor planejou para mim. Essa obediência, o maior beneficiado sou eu mesmo. Me ajuda, Pai. Tem intervalo chegando, a gente vai rapidinho e volta já com mais É Para Adorar.
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4: Mais de 100 pessoas aceitaram Jesus durante uma maratona de evangelismo que percorre diferentes cidades da Europa neste mês de agosto. Na Bélgica, a iniciativa do Go Revival Europe já passou por 5 cidades, levando equipes cristãs às ruas para compartilhar o evangelho e oferecer orações. A missão passou por Bruxelas nos dias 1 e 2 de agosto e depois seguiu para Antuérpia, Covim, Namur e Charleroi. Os organizadores relatam que 370 pessoas foram alcançadas, 107 entregaram suas vidas a Cristo, 11 foram curadas e 2 receberam o batismo nas ruas. Igrejas e ministérios locais também participam da mobilização, buscando dar continuidade ao trabalho evangelístico após a passagem das equipes. Esta é a terceira edição da maratona, que reúne cristãos diariamente em diferentes países para anunciar a mensagem de Jesus. A programação segue até o dia 31 de agosto e inclui Alemanha, Noruega, Dinamarca, Letônia, Holanda, França, Portugal e Suíça. Até o encerramento, os missionários pretendem continuar percorrendo cidades europeias e mobilizando cristãos para novas ações evangelísticas. Fique ligado, em instantes tem mais Radar Cristão.
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6: Entrai pela porta estreita, larga a porta e espaçoso é o caminho que conduz para a perdição. E são muitos que entram por ela. Porque a porta estreita, estreita é a porta, e apertado é o caminho que conduz para a vida. E são poucos os que acertam com ela. Jesus não promete uma vida de facilidades, mas Jesus promete a salvação. Promete a alegria, promete o amor, promete o perdão. Mas todas as coisas dependem da minha, da sua escolha, da minha e da sua decisão. Permita-se, busque a verdade, busque o caminho, busque a vida. E tudo isso você encontra em Jesus, o nosso Mestre e Senhor. Seguimos por aqui com Alisson Santos, Mostra-me Tua Glória, Tem Esconderijo com Daniel e ainda a Kelly Silva, Espera em Deus. segue por aqui, é para adorar.
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disse o Senhor: eu sou o caminho, a verdade e a vida. Entrai pela porta estreita, porque larga a porta e espaçoso é o caminho que conduz para a perdição. O mundo é assim. Tantas facilidades, tantas tentações, tantas paixões do mundo, que às vezes tomam conta de todo o nosso coração e nos faz seguir um caminho totalmente diferente daquele que deveria ser. E a gente segue por esse caminho. E quando percebe lá na frente, a gente se encontra tão perdido, desorientado. Aí é o momento da reconciliação consigo mesmo, com Deus, com Jesus, com as coisas divinas vindas do grande Pai Criador. Converter, retornar ao nosso ponto de origem, porque o nosso ponto de origem é no nosso grande Pai Criador. Ele que fez e faz todas as coisas. E Deus, quando me fez, e Deus, quando fez você, Ele nos fez para dar certo. A gente que insiste em dar errado, por teimosia, por desobediência. Vamos já finalizando a nossa programação de hoje, chegamos aqui ao final. Senhor, nosso Deus, nosso Salvador,

0: Salvador, que o Senhor possa sempre nos mostrar o teu caminho, o caminho estreito pelo qual devemos seguir, Pai. Não deixe que peguemos o caminho largo, pois este caminho, Senhor, é o caminho do mundo, o caminho onde vivem as pessoas ímpias e sem o seu temor. Senhor, dai-nos sabedoria para que possamos discernir imediatamente o caminho certo, para que possamos viver como verdadeiros servos de Deus. Eu oro a Ti, meu grande Mestre, Senhor e Salvador. Jesus está nos mostrando qual é o caminho, que nós saibamos ver, ouvir e sentir. E o mais importante, seguir. Quero seguir a Ti, Jesus. Sempre. Finalizamos o nosso programa. Tô indo. Voltamos amanhã. Eu te espero amanhã. Fique bem. Fique na paz do Senhor Jesus. E até amanhã.
1: Sem mais irmãos, despeço-me de vocês. Procurem aperfeiçoar-se. Exortem-se mutuamente. Tenham um só pensamento. Vivam em paz. E o Deus de amor e paz estará com vocês. Saúdem uns aos outros, todos os santos enviem saudações. A graça do Senhor Jesus Cristo, o amor de Deus e a comunhão do Espírito Santo sejam todos com vocês. Fiquem na paz e até amanhã.
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6: Uma ótima terça-feira pra você. Tá no ar o Gospel Hits nesse dia muito legal. Claro, porque a graça do Senhor está conosco, a misericórdia dele que se renova todas as manhãs. Gospel Hits no ar nessa terça. Nossa primeirinha é essa aqui. Gospel.

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3: O goleiro Fábio exaltou a Deus após ser decisivo na classificação do Fluminense para as quartas de final da Libertadores. O time brasileiro avançou após empatar por 1-1 com o Independiente Rivadavia, na Argentina, e vencer a disputa de pênaltis por 5-4. A partida foi realizada no dia 18 de agosto, no estádio Malvinas Argentinas, e teve Fábio como um dos principais destaques. Aos 45 anos, o goleiro defendeu duas cobranças e recebeu o prêmio de herói da partida pela atuação. Após receber o troféu, Fábio dedicou a conquista a Deus e afirmou que o mais importante era glorificar o nome do Senhor. O jogador também aproveitou o momento para falar de sua fé e transmitir ao público uma mensagem sobre Jesus. Em declarações anteriores, Fábio já havia relacionado o bom momento do Fluminense à união dos jogadores, às orações e ao jejum. Para o goleiro, a fé tem sido uma fonte de força e coragem para enfrentar as dificuldades dentro de campo. Daqui a pouco, mais informações aqui, no seu Radar Cristão.
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1: Já estamos de volta com os louvores mais lindos para brilhantar o nome do Senhor, para adorar o nome dele.

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3: É o Gospel Hits que tá chegando com mais uma sequência sensacional. São as melhores da programação. Glorifique ao Senhor. Cante junto.

0: Meu Hits, nessa terça-feira com muita música, as mais pedidas por você da nossa programação, porque você faz toda essa seleção. Como que acontece isso? Você manda tua mensagem aqui no Instagram e boa!
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2: Uma barbearia nos Estados Unidos se transformou em ponto de encontro para homens participarem de estudos bíblicos, momentos de oração e louvor. O proprietário, Mark Gonzalez, utiliza o espaço para compartilhar o evangelho, formar discípulos e alcançar pessoas da comunidade. A iniciativa ganhou novos frutos recentemente, quando um encontro de comunhão terminou com participantes sendo batizados em uma piscina. Para Mark, o trabalho desenvolvido no local vai muito além dos cortes de cabelo, e ele afirma que a barbearia pertence a Deus e tem Jesus Cristo como seu principal líder. A trajetória do barbeiro também é marcada por uma mudança de vida, após anos enfrentando o vício em drogas, períodos nas ruas e passagens pela prisão. Mark conta que encontrou em Deus uma nova direção e está há 5 anos longe das drogas, dedicando sua vida ao serviço cristão. Hoje, ele também convida líderes cristãos para ministrar a palavra aos clientes e mantém encontros de fé na barbearia. Mark considera os batismos e as vidas alcançadas frutos desse propósito e atribui a Deus a transformação que experimentou. Encerrando mais um Radar Cristão. Eu sou Jéssica Mendes, volto amanhã com mais notícias para você. Deus abençoe e até lá!
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5: Oi, gente! E aí, tudo bem com você? Tudo uma maravilha? Terça-feira, 25 de agosto de 2026, começando mais uma edição do nosso Conectados com Deus. Por aqui, o seu irmão em Cristo, Marcos Santos, e a partir de agora, a gente vai louvar o nome do Senhor Jesus. E assim a gente vai aqui, ó, orando, pedindo a Deus que minha voz volte aí, ó. Eita, nós! Mas estamos por aqui, glória a Deus, hein? Como é que tá aí você? Tá tudo bem? Tudo na paz? Começando mais um dia, hein? Vamos que esse dia de terça-feira seja um dia abençoado da presença do Senhor Jesus, tá bom? Muita música bacana, valendo a sua interação, a sua participação aqui em nossos fones SAP, também as nossas redes sociais, a nossa rádio maravilhosa. A rádio tá sempre com você, ao seu lado, 24 horas por dia, tá certo? Vamos abrir muito bem o nosso programa de hoje, dessa terça-feira maravilhosa. Parabéns pra você que faz aniversário hoje. Tá chegando reto ao final do mês de agosto. E que é isso, produção? Já se foi já o mês dos pais, hein? Chega ali já o mês de setembro. É, setembro chegando por aí. Daqui a pouco já é Natal, né? Que é isso? Bora pra cima, então, da nossa terça-feira. Glória a Deus, hein? Vamos nessa, vamos louvar o Senhor. Chegando a nossa primeira sequência aqui no programa Conectados com Deus. Vamos? Vamos?

Muito bem, obrigado pelo seu carinho, obrigado pela sua audiência. Abrimos muito bem aqui a nossa cortina musical da nossa programação. A gente vai ouvindo esses louvores que edifica a palavra do Senhor Jesus em forma de canção. E a gente vai por aqui orando com

0: maravilha demais. Você tá aqui, ó. Nosso Conectados com Deus. Intervalo rapidinho. Rapidinho, né, produção? Só um tempinho de a gente tomar água, tomar um cafezinho. Já trazer mais músicas e louvores pra você aqui na nossa programação. Eu volto já, já.
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4: Opa, tô de volta, hein? Como é que vocês estão? Tudo bem? Opa, sou eu. Ah, tô com você aqui, ó, na melhor, na número 1 da cidade. É o nosso Conectados com Deus de volta por aqui. Segundo bloco já abrindo aqui. O nosso último bloco do nosso programa aqui, gente. E aí, se você ainda não participou, dá tempo, hein? Vai agora, manda sua mensagem aí. Aqui pra daqui a pouquinho, vou falar seu nome aqui, então fique esperto por aí. Então vamos nessa, chegando essa pra você aqui, ó.

Obrigado. É o nosso programa Conectados com Deus, muito obrigado por aqui, sigo com você durante essas próximas horas, você pode falar com a gente, pode pedir sua música e a gente vai tocar durante toda a nossa programação. Faz o seguinte, segue a nossa rádio no Instagram, estamos aqui te aguardando para você falar com a gente. Enquanto isso, a música e o sucesso não para por aqui, aumente o volume.

0: a edição desta terça-feira do nosso Conectados com Deus. Obrigada, gente. Obrigada a você que participou, você que ficou só ouvindo a gente, você num carro trabalhando e ouvindo a gente. Eu volto amanhã para te fazer companhia. Aproveite bastante a sua terça-feira com a sua família, seus amigos e as pessoas mais maravilhosas da sua vida, tá bom?
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0: Amanhã eu volto. Tchau, meu povo. Fui!
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4: Se você quer ouvir o melhor da música, vem comigo a partir de agora. Sou Lilian Flores e vai começar no seu rádio Paredão de Sucesso. Sim, as melhores músicas lá do passado, do fundo do baú e aquelas que estão arrebentando na parada. A partir de agora, festa boa, aumenta o volume e curte com a gente.

0: Sabe aquela música que você tá esperando aí do outro lado? Não tocou nessa sequência, mas na próxima ela vem. Aham, fica com a gente, viu? Ouvindo no último volume, assim tem que ser, o Paredão de Sucessos.
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faz o mesmo sentimento que houve em Cristo Jesus. 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

Gente, por aqui já sabe, né? Sequência foi ótima, maravilhosa, mas a gente quer o quê? A gente quer mais! Por isso, só uma pausa e eu volto já, Paredão de Sucessos comigo!

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4: Se o volume não tá alto ainda, faça isso agora, porque esta sequência que tá chegando, meus amores, tá imperdível. Vem pro paredão.

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1: Interferência, enfim, nessa conversa que teria acontecido nesse jantar que a Lud fez menção. Boa noite.
2: Boa noite, Paula. Boa noite, Augusto, Ludmila, todos que nos acompanham. Então, eu começo por esse ponto, Paula. O Davi Alcolumbre, pelo menos, se deu ao trabalho de desmentir ou dizer que não foi tratado desse assunto, que ele não participou dessa conversa, ou pelo menos da conversa no momento em que esse assunto teria sido tratado. Porque, por exemplo, na reportagem do Christian Costa, e convenhamos, é algo gravíssimo, nós estamos falando de algo para lá de grave, por serem autoridades públicas, os dois gabinetes, estou falando do Dino e também do Gilmar Mendes, eles não têm o direito de não se manifestar. Eles devem se manifestar. Eles, nem que seja para negar, se mentir ou verdade é problema deles, mas eles não podem não se manifestar, eles não têm o direito de não se manifestar. Figuras privadas do dia a dia, pessoas comuns do dia a dia, essas não precisam se manifestar. E se você quiser alguma coisa, você vai à justiça. No caso de autoridade pública, não. Se ela está sendo denunciada, isso é uma denúncia gravíssima de que eles estariam tramando, obviamente para fazer chantagem, pressionar pessoas a se afastarem do ministro André Mendonça, porque o ministro André Mendonça está com duas investigações que atingem inclusive membros do Supremo Tribunal Federal, convenhamos, se essas investigações avançarem, esse pode ser um desfecho, eles não têm o direito de não se manifestar. É gravíssimo que eles não se manifestem. É obrigação deles dizerem, darem a versão dos fatos conforme eles têm. Porque essa denúncia está publicada na Revista Oeste, o autor está ali, o Christian Costa apurou essa informação. Aí o Gilmar Mendes diz que não vai se manifestar, o gabinete não se manifesta, o Flávio Dino diz que não se manifesta. Nesse caso, sejamos justos, e eu estou pegando só a média do que nós estamos vendo, o Davi Alcolumbre pelo menos deu a cara a tapa, falou, não tratei desse assunto. Se tratou ou não, se ele está falando a verdade ou não, bom, isso é um outro fato, mas ele pelo menos entendeu o peso da posição pública que ele ocupa e disse assim, não, esse assunto não foi tratado. Porque, no mínimo, também passa um recado dúbio para as pessoas que tiverem sido pressionadas de que, opa, talvez não seja tão grave assim. Quando dois ministros do Supremo têm uma informação como essa contra eles e eles não se manifestam, o que já era grave vira gravíssimo.
1: Augusto Nunes, muito boa noite. A Lud fez menção a um clássico do cinema, Poderoso Chefão, que eu sei que você também é fã.
3: Gosto muito.
1: E tem alguns ingredientes aqui muito parecidos, com ingredientes de máfia, não é, Augusto?
3: Sem
1: a
3: dúvida, coisa de mafioso mesmo. A Ludmilla tem razão. Boa noite, Ludmilla. Boa noite, Paula. Boa noite, Piotto. Boa noite a você que nos acompanha. O Supremo, nós já temos eles têm explicações a dar sobre o contrato fechado pela mulher do Moraes com o Vorcaro, sobre o que aconteceu no Taiaiá, envolvendo o ministro Dias Toffoli. E eles continuam acumulando crimes. Isso é crime. Ministros agindo politicamente. Politicamente, como políticos. Transformando num partido da pior qualidade o Supremo Tribunal Federal. Uhum. O Flávio Dino, ele não se descola, por exemplo, do Maranhão. Ele continua interferindo na política maranhense. Ele continua agindo como um oligarca do Maranhão. Não há diferença entre ele e o Sarney. Se tiver alguma diferença, é para pior no lado do Dino. Dino é pior, consegue ser pior que o Sarney. Agora, o Gilmar também não me espanta, e o Gilmar deve estar cada vez mais ansioso, porque 5 anos passam rapidamente. É o tempo que ele tem de sobrevida no Supremo Tribunal Federal. Já daqui a pouco, o homem do cafezinho chega mais tarde. ou não atende ao chamado dele. Ele sabe disso. O Dino é um político comunista que faz o que interessa. Tá? E eles estão agindo contra o André Mendonça por quê? Porque o André Mendonça está agindo corretamente, como um ministro deve fazer. É porque o André Mendonça pode chegar às tramóias e às bandalheiras feitas em que se meteram o Alexandre de Moraes e o Toffoli. É isso. O pecado do André Mendonça é agir corretamente. Ele está escancarando o lado apodrecido do Supremo. Agora, eu espero que a turma restante aí, né? Zanin, Fachin, Fux, Carmen Lúcia e...
1: Cássio.
3: Quem mais?
1: Cássio.
3: Cássio. Cássio é melhor do que Nunes Marques. É, Nunes, eu não tenho, nós temos que explicar sempre porque não tenho parentesco. Vamos ver como eles agem. É escolher entre o bem e o mal mesmo. É a escolha mais fácil. O André Mendonça está agindo corretamente. Isso preocupa os mais desembaraçados, ali dos que agem fora da lei. Vamos ver qual é a escolha. Mas o comportamento do André Mendonça é uma bênção, né? Está mostrando como pode ser um Supremo menos indecente do que o Supremo tem sido há 6 anos, nos últimos 6 anos.
1: Deixa eu aproveitar para a gente seguir nesse assunto, porque tem um superchat bem bacana aqui do Sérgio Luiz Campos, perguntando, dizendo o seguinte: diante dessas ações criminosas desses sujeitos, não seria melhor ou mais prudente o ministro Mendonça abrir o sigilo desses roubos ao público? Afinal, é um tema de interesse público. Eu vou jogar para a Lude, né? Entender um pouquinho mais sobre a conduta do ministro André Mendonça. A gente tem falado sempre que ele tem muita cautela, muito cuidado aí com todos esses processos, Lude. Mas o que ele poderia fazer para realmente se cercar ainda mais para evitar possíveis nulidades? Enfim, que esses processos não acabem em pizza.
4: Então, Paula, não existe nenhum óbice legal a que um juiz não abra um conteúdo de um processo ou de um inquérito. Ele não vai abrir se tiver dizendo respeito, por exemplo, situações de intimidade, por exemplo, crimes de estupro, violência doméstica, esse tipo de caso que envolve a intimidade da pessoa, ou casos que não envolvam a intimidade, mas que ainda estão em andamento, e se fugir, se a situação vazar para o público, aquilo ali pode frustrar de alguma forma a obtenção de novas provas, esses casos eles devem permanecer um sigilo. Mas nesse caso aí, eu não sei exatamente o que faz o André Mendonça. Ele talvez tenha alguma justificativa que a gente não saiba, mas a gente ainda não sabe exatamente por que ele está mantendo em sigilo. Ele poderia abrir, porque é o seguinte, tem certas investigações que se você abre a informação antes para a imprensa e o público fica sabendo, isso pode acarretar a fuga de alguém que está ali envolvido, mas não ali tão diretamente, ainda não chegou nele, mas ele sabe que vai chegar, pode ser que essa pessoa corra e vá, por exemplo, para a Espanha. Isso pode acontecer. Pode acontecer dessa pessoa, por exemplo, pegar os bens e ocultar, dar um fim em tudo. Isso pode acontecer também. Então, o sigilo serve para proteger a intimidade naqueles casos que eu falei, por exemplo, estupro, violência doméstica, esse tipo de coisa, e para proteger também esses vazamentos que podem levar a uma impunidade, a uma pessoa a se desfazer das provas que tem contra si. Não sabemos exatamente se o Mendonça está diante dessa segunda situação, porque se ele não está, ele poderia sim abrir, independentemente de estarmos no período eleitoral. Porque veja só, não é porque a gente está no período eleitoral que você vai parar de investigar. Os crimes, eles continuam acontecendo, independentemente de você estar no período eleitoral ou não. Por exemplo, o Lulinha, ele fica falando o tempo inteiro, o advogado dele, estão vazando aqui coisa contra mim, que absurdo, estão vazando. Só que em nenhum momento entram no mérito, propriamente, do que está sendo discutido, dos crimes que estão sendo apontados ali, crimes graves, e que já tem elementos mais do que suficientes, a meu ver, até para uma denúncia. Então, o fato de estar na eleição, vai atrapalhar a eleição do Lula. Mas ninguém tem nada a ver com isso. Então, não cometessem crimes. não se metesse em cambalacho. O fato de estar durante a eleição, muito pelo contrário, acho que é até um motivo maior para você liberar para o público saber, ter mais elementos concretos para conhecer o seu candidato, conhecer o entorno do seu candidato e poder votar de forma mais consciente. É muito pior você esconder provas, porque é período eleitoral, do que você lançar luzes sobre essas provas, justamente porque estamos no período eleitoral. Mas independentemente de qualquer coisa, não importa, o crime, ele não deixou de ser crime porque estamos na eleição agora. Isso deve continuar sendo investigado, nada deve ser paralisado, tudo deve continuar normal. E se preciso for soltar essas provas a público, que isso seja feito, inclusive período eleitoral. O período eleitoral não pode ser motivo para você omitir alguma coisa ou acelerar uma investigação. Simplesmente a justiça deve continuar se comportando como se nada estivesse acontecendo. Não cabe à justiça ficar modulando as suas atitudes por conta de período eleitoral.
3: Olha, o Mendonça, ele sabe, ele certamente examinou tudo o que foi, todas as provas aí de crimes reunidas pela Polícia Federal. Ele saberá soltar isso aí na hora certa. O Mendonça, não nos esqueçamos, aí foi ministro da Justiça. Ele entendeu como é que funciona o mundo político. Ele já está no Supremo há um tempo razoável. Ele também sabe que o Supremo funciona como um partido político. No momento, ele detém trunfos que faltam ao Gilmar e ao Dino. É ele que sabe tudo que tem ali. Ele já aprendeu, sim, a lidar com essa turma. Ele vai saber fazer certinho isso aí. Ele solta no momento correto e vai soltar durante a eleição, claro.
1: Ele já fez claro. Outras oportunidades, Piotto, e há também um bastidor de que parte dessas mensagens que estão sendo vazadas aí da troca entre Lulinha e a Roberta Luxinger, não por ordem do ministro André Mendonça, mas por uma ala da Polícia Federal, é também para ganhar o apoio da opinião pública e para pressionar, né, as autoridades a investigarem o filho do presidente e outras pessoas envolvidas.
3: Até porque, Paulo, ele já passou do ponto de não retorno. Ele já conta com a antipatia declarada, tá aí, isso que a Paula já apresentou, reitera essa certeza. Ele já passou do ponto de não retorno. Ele é visto como um inimigo pelos que transformaram o Supremo em partido político.
2: Não há menor chance, até pelo perfil técnico do ministro André Mendonça, que ele recue, não deve recuar e não vai recuar. Porque são dois escândalos. Claro que o do INSS agora está mais em voga, porque envolve o filho do presidente Lula, o Lulinha, mas isso o Brasil não tem absolutamente nada a ver com isso. Isso vai criar problemas à eleição do Lula, à campanha do Lula, problema do Lula e da campanha dele. O que nós temos, e essa é a realidade, esse já é um fato, aposentados foram roubados. Um filho de presidente, tudo indica, estava usando a condição dele de filho do presidente, o pai, no Palácio do Planalto, para praticar tráfico de influência. Basta ver as declarações que deu a sócia dele, a Roberta Luxinger, aliás, sócia pelo Nomute, um pouco mais que isso, porque ela dizia que ela era a mesma pessoa, ela e o Fábio mais o Fefe, eram uma pessoa só. Veja só, a coisa é encarnada, né?
1: Os musaranhos.
3: Eu sou o Fábio.
2: E ela disse que eu sou o Fábio. Veja só o nível de intimidade, chamou pelo primeiro nome, né? Porque o apelido já virou, digamos, conversa de boteco, né? Não tem o que foi. Agora, o que nós estamos vendo aqui, eu entendo até porque sempre foi esse o perfil, né, Paula? O ministro Mendonça, muito diferente do Alexandre de Moraes, absolutamente o oposto, diametralmente oposto ao Alexandre de Moraes, segue com rigor da lei e o procedimento dentro do processo. Mas é claro que tem coisas aqui que vão ser abertas logo, até porque merecem ser levantados os sigilos, porque são informações que o eleitor brasileiro, o cidadão brasileiro, merece saber. E não aparece mais, ou não mais por muito tempo, não é um caso de intimidade, como a Ludmilla fez menção. Ah, caso de estupro, não tem nada disso. Intimidade da pessoa. Não é um assunto de segurança nacional também. Não estamos falando de corrupção barata. Barata não, cara, um cidadão brasileiro, mas desavergonhada nesse sentido. Barata nesse sentido. E mais que isso, nós estamos falando de um assunto que interfere no como o brasileiro vê o atual governo. e como esse atual governo, estou falando do governo Lula, permitiu que o escândalo do INSS acontecesse. Basta ver aquele gráfico que nós já mostramos ali, o como subiu aqueles descontos todos, mas como o filho atuava dentro do governo do pai. Então, acho que em algum momento, e antes, obviamente, eu espero que seja bem antes do dia 4 de outubro, que é o primeiro turno, algum sigilo seja levantado, porque são informações que os brasileiros merecem saber e o processo vai continuar correndo normalmente.
1: Pois é, Ludi, só para citar um exemplo de uma conduta diferente aí do ministro André Mendonça, ele levou para a turma para referendar, por exemplo, a prisão do Daniel Vorcaro, dos familiares, atos que talvez outros ministros não fizessem, e ele preferiu referendar ali na segunda turma do STF.
4: Então, por isso que a PEC das decisões monocráticas, ela precisa andar. Só que ela encontra muita resistência. O André Mendonça, ele tem aquela humildade que os outros não têm. Ele até pode dar canetada, ele está ali, ele é ministro da STF, ele vai canetar, mas depois ele vai pegar a canetada dele e vai submeter aos demais. Coisa que o Alexandre de Moraes, por exemplo, não está habituado. Ele gosta de canetar sozinho e que ninguém mais se meta. Então essa PEC ela precisa andar urgentemente. Agora aquela semana do esforço concentrado do Congresso Nacional... Eu não vi nem ninguém tocando nesse assunto dessa PEC. Cadê essa PEC que não é votada? Falam lá um monte de coisa que precisam votar urgente por conta da eleição do Lula. Taxa das blusinhas, coisas nesse sentido. Mas a PEC das monocráticas não sai, está lá parada. Então isso aí é algo que eu acho que não resolveria o problema do Brasil, obviamente, mas destravaria aí alguns problemas sérios que a gente tem. Então o Mendonça, ele, pelo menos ele tem essa humildade, ele submete as suas decisões, mas os outros já não gostam muito de fazer isso, porque pode dar algum problema e eles querem mesmo é mandar sozinhos.
1: Bom, a gente vai mudar de assunto, mas vai seguir falando sobre o STF, porque depois de barrar o pagamento de verbas indenizatórias, o próprio Supremo autorizou a criação de uma gratificação por atuação de alta complexidade técnica e administrativa que beneficia a elite do funcionalismo. Na prática, o novo penduricalho garante um adicional de até 22,5% aos salários de chefes de gabinetes e assessores dos ministros. A medida foi instituída no dia 19 de agosto por meio de resolução interna do tribunal. Outros tribunais também já haviam instituído esse benefício, mesmo diante da discussão sobre cortes de gastos. A primeira corte a instituí-lo foi o Superior Tribunal de Justiça. O custo anual estimado supera 285 milhões de reais. E falando ainda sobre os gastos, em palestra realizada na sexta-feira, o ministro do STF, André Mendonça, afirmou que um magistrado não pode querer ficar rico. Ele defendeu a magistratura como uma vocação.
5: Preciso dizer para vocês algumas coisas. Um ministro do tribunal, um juiz em geral, ele não pode ter a pretensão de ficar rico. Porque o salário, ainda que seja um bom salário, ele é um salário que não te dá condições de ter uma vida, eu diria, sem preocupações financeiras. A gente tem que controlar a despesa no dia a dia. Então, não é uma vida na babesca, é uma vida onde você pode ter uma condição média, eu diria muito até acima da média da condição brasileira, mas uma condição média de vida. A gente colocaria numa classe B, não é uma classe A. Classe A, eu diria que são as pessoas já muito ricas. Mas é uma classe privilegiada, mas não é uma classe que não tem que se preocupar com as contas no fim do mês. Então, a pretensão de um magistrado não pode ser ficar rico. Por outro lado, alguém que chega ao Supremo deve reconhecer que chegar ao Supremo é chegar ao máximo do poder humano, em termos jurídicos, pelo menos. Então, falou, alcançou a felicidade.
1: Essa fala aconteceu durante o 5º seminário da Associação Nacional de Magistrados Evangélicos. Piotto, mais um recado aí a alguns colegas da Suprema Corte. A gente lembra que na semana passada o ministro André Mendonça também deu uma decisão, aquela autorizando a investigação sobre os vazamentos do Lulim. Ele disse, olha, mas não pode quebrar sigilo da fonte, tem que respeitar o sigilo da fonte dos jornalistas. Agora parece que ele deu um outro recado aí para alguns colegas.
2: Nós temos claramente uma antítese, né? Uma divisão no Supremo Tribunal Federal. Tem o Alexandre de Moraes e todos os seus ministros da primeira turma, mais o Gilmar Mendes, provavelmente, talvez o Toffoli, e temos o André Mendonça. De fato, do lado dele, pelo que a gente já viu em algumas votações, estão Nunes Marques e o Fux, e o ministro Luiz Fux. Só que ele dá um recado claríssimo isso daí. Quem é o ministro hoje cuja esposa fez um contrato milionário de 129 milhões, recebeu 80, com o Vorcaro, que hoje é exatamente o sujeito no ápice do escândalo do Banco Master. O ministro, que todo mundo sabe, aliás, ele não fala nem se o telefone estava com ele, o ministro Alexandre de Moraes, com quem ele já travou alguns embates ali no Supremo Tribunal Federal. O Alexandre é mais agressivo, mais duro, e o ministro Mendonça tem um estilo mais conservador, mais tranquilo, mas ele não deixa de dar os recados. O fato é que o Supremo não se contém há muito tempo, né? O Supremo já saiu da caixinha que é reservada a ele pela Constituição há muito tempo. Essa é a razão pela qual, voltando ao primeiro assunto que nós tratamos hoje aqui, Paula, é que essas denúncias que o Christian traz aí, que são extremamente preocupantes, gravíssimas, e que também o Lauro Jardim publicou na coluna dele, são absolutamente factíveis, se alguém duvida, porque basta ver o comportamento dessa ala do Supremo fora da lei, abusiva, arbitrária, há muito tempo. Desde a história do inquérito 4781 de 2019, depois dos presos do dia 8 que não tinham, foram privilegiados e foram julgados de forma... perseguidos, julgados ali, foi, na verdade, uma sentença, uma pré-sentença antes de qualquer julgamento. Né, os advogados que foram tratados como se fosse ninguém, não tinham acesso aos autos. Depois a tal da trama golpista, o Moraes era vítima e ele mesmo julgou, em tese, o algoz dele. Quer dizer, há muito tempo o Supremo saiu fora do espaço que a ele é reservado pela Constituição. Daí que, de novo, eu vou insistir. Por que que o ministro Dino não dá a resposta? Foi consultado, né? Foi um pedido do Christian Costa. Olha, tem essa denúncia aqui, qual é a sua posição? Como também o Gilmar Mendes, eles têm obrigação. Pessoas públicas, autoridades públicas têm obrigação de dar resposta hoje, amanhã e sempre. Senão, abre mão da vida pública. A vida privada não lhe dá essa obrigação. Você não tem. Não. Se alguém tiver que reclamar, vai na delegacia, vai não sei o quê. Agora, pessoa pública tem que responder, inclusive em insinuações. É obrigação. Essa é a democracia. Esse é o custo de ser pessoa pública na democracia. Ah, é uma insinuação sua. Não importa, vai lá e responde. E aí você lida com o que você disse, se verdade ou mentira, aí é problema seu. Mas não responder não é opção. Volto de novo, nessa hora, e tenho todas as críticas ao Davi Alcolumbre, mas nessa hora, pelo menos, o Davi Alcolumbre se deu a dignidade de dar alguma resposta. Se é verdade ou mentira, de novo, é uma questão privada dele. Agora, ele entendeu que ele tinha que dar alguma resposta. Os outros dois fazem que não é com ele. Ah, isso não é comigo, não vou responder. É assim, tem que dar uma resposta, negando, afirmando, reafirmando, seja lá o que for.
1: Ó, tem gente aqui no chat perguntando, quem assina contrato de 129 milhões de reais está em qual classe brasileira? Só fazendo uma correção respeitosa aqui, classe social, segundo o IBGE, o ministro André Mendonça disse que os magistrados estariam na classe B. Só que não, né? Classe B, renda familiar entre... Renda familiar, ou seja, composição, certo, Piotto?
2: É, isso.
1: Da família. Entre 8 e 26 mil reais. Então, já não é classe B
2: a renda
1: do magistrado.
2: É que ele considerou aos super ricos. Então, como ele não é um super rico, então ele fez uma nova classificação. E aí, essa classificação...
1: Não, mas eles estão no A mais já há bastante tempo.
3: Olha, ele está no clube dos multimilionários. Quantos estão, né? Quantos são sócios desse clube? Pouquíssimos. O Alexandre.
2: Sim.
3: O Toffoli também. Ele fez uma negociata com uma, hein? Multimilionária, e não estou contando aqui, contando literalmente o dinheiro que ele certamente recebeu para fazer aqueles favores aos ladrões do Petrolão que tinham devolvido parte do que roubaram. Ele devolveu, os caras não devolveu por quê? Porque gosta, né, simpatiza com os donos, com os empreiteiros e tal. Não, essa coisa aí é feita por dinheiro. A corrupção a brasileira chegou, é onde a propina é contada em milhões, né? São poucos os países que chegam a isso. Ah, chegou ao Supremo. Essa é a prova de que o Brasil passou todos os limites em matéria de roubalheira, de corrupção. Chegou ao Supremo pela primeira vez, desde que o Supremo existe. Então não adianta ficar com muita conversa, não. Os que trabalham, tá certo que disse o... Os que apenas vivem do que ganham lá, vivem bem, mas não é vida de sultão, não é vida de sheik árabe, não é. E tá muito boa a vida. Mas, meu Deus do céu, quando é que eles vão parar com penduricário? Quando é que vão parar com aumentos? Não é possível.

0: gentil goza de baixa popularidade entre os brasileiros.
1: Além de todos os auxílios, ainda tem 60 dias de férias, né, Augusto? Sem podem vender isso aí. 30 dias.
0: Sem contar isso aí. E aquela coisa de quando acumulam cargos, né? Aquilo é um espetáculo, né? Eu sempre, é o dom da ubiquidade. O sujeito é juiz em Taquaritinga e Monte Alto.
2: É isso.
0: Aí ele ganha em dobro, mas ele ou está em Taquaritinga ou está em Monte Alto. E está trabalhando o mesmíssimo número de horas. Ganhando o dobro. Essa é uma mágica espetacular. A gente podia inventar aqui, né? Inventar aqui. Você está num programa, você vai para o programa, vai outro. Cada programa que você faz vai dobrando. Tá certo?
2: Isso.
0: É isso aí. Ou você está num programa ou no outro. Mas soma tudo.
1: É isso. Diga, Ludi.
3: Queria comentar sobre esse penduricalho novo que surgiu aí no STF, não só no STF, eu estava olhando aqui, no CNJ também. O presidente do STF é o mesmo que o presidente do CNJ. Sempre que um ocupa um cargo, está ocupando o outro também, aí como disse o Augusto Nunes, princípio da ubiquidade. Então, você está ocupando ali os dois cargos ao mesmo tempo. Eu estava vendo aqui, o nome dessa gratificação é GAACTA, chama Gratificação por Exercício de Atividades de Alta Complexidade Técnica Administrativa. Mas veja bem, alta complexidade técnica administrativa. Todos esses cargos de tribunal superior, cargos ali de chefia de gabinete, assessoria a ministro, esses cargos, eles já naturalmente, eles... Por definição, eles são de alta complexidade administrativa, técnica, tem que ser pessoas muito gabaritadas para ocuparem esses cargos. Você não pode botar um Zé Mané ali, porque ele não vai saber fazer o serviço, ele não vai entender nada. Então, o cargo, por si só, ele já pede aquilo ali. Então, não faz o menor sentido você dar uma gratificação para algo que o cargo já tem, já requer naturalmente. Mas é isso que eles estão dizendo aqui. Vai elevar em até 25% a remuneração desses servidores que receberem essa gratificação. E mais, o STF está dizendo que se trata de uma verba indenizatória. Por que eles falam isso, verba indenizatória? Mas está indenizando o que exatamente? Indenização, pelo que eu entendo como indenização, é quando você, por exemplo, você adianta uma despesa que seria do tribunal. Por exemplo, o tribunal manda você ir fazer um trabalho numa outra cidade, você tem que pegar um avião, pegar um carro, tal, você vai ter que tirar despesa ali, vai ter que tirar do seu bolso. Aí o tribunal depois vai lá e te indeniza. Tudo bem, isso é uma indenização, porque você adiantou ali uma despesa, você tem que ser indenizado. Agora, por que que isso seria classificado como uma verba indenizatória? Está indenizando o que exatamente, já que aquilo ali já é um requerimento do próprio cargo? Então eles fazem essas reclassificações, jogam tudo que eles puderem como verba indenizatória para tentar fugir do teto constitucional, que é de R$ 46 mil mais ou menos, que é o salário de ministros, do subsídio dos ministros do STF. Então você classifica como indenizatório, e como indenizatório, segundo a última decisão, você pode ultrapassar ali aquele valor em até 35% do teto. Então eles ficam classificando do jeito que querem. Mas é justamente isso que o Moraes falou. Tem ali, sei lá, acho que não tem uma semana, que o Moraes mandou 7 tribunais devolverem dinheiro porque eles fizeram essa classificação na base do acoxambrado, chamando de indenização o que não é indenização, mandou até devolver. E agora, sei lá, alguns dias depois, o próprio STF e o CNJ vão lá e fazem a mesma coisa. Então você vê que é tudo só para inglês ver, né? Não tem substância nessa ação deles.
1: Ótimo, a Ludi explicou a manobra e o truque, e o Piotto lembrou bem, verba indenizatória não incorre em imposto de renda. Então 27,5% está fora da cobrança dessa verba indenizatória.
2: Normalmente não entra no cálculo,
0: não entra no cálculo da Receita Federal para pagamento de imposto de renda, que seriam 27,5% deste valor, do que representar esse aumento.
2: Porque isso não seria um acréscimo de renda, seria uma indenização. Indenização não é renda. Agora, indenização do quê, como perguntou a Ludmilla? Ou seja, está driblando o teto constitucional e está driblando a Receita Federal. Isso, e o exemplo vem do Supremo Tribunal Federal. Tá
0: eles
2: tudo
0: acham
2: errado,
0: que né? são espertos, assim, que a gente não percebe.
1: Eles pensam em tudo.
0: Não, mas eles acham que a gente não percebe.

0: Eles têm plena convicção.
1: A gente acha justo.
0: Isso.
1: Coisa.
2: É a certeza da impunidade nesse país. Não,
0: porque
2: país.
0: Vamos lá, Ludmila, me permita dizer alguma coisa assim, em cima do que você disse. É muita cara de pau chamar de atividade de alta complexidade. Como disse a Ludmila, é claro que você, um assessor de uma corte superior, faz algo complexo e necessita de uma boa formação ou de uma formação acima da média. Aí você justifica a indenização, que não vai pagar imposto de renda e não calcula sobre o teto, com esse argumento? Pô, é muita cara de pau, né?
1: Alta complexidade é a gente tentar entender isso aí. É o que eles fazem. Isso é alta complexidade. Pô. Recebem, mas não pagam imposto de renda.
0: Não, simples assim.
2: 18 horas 23 minutos e eu aproveito para convidar você que está nos acompanhando nesta terça-feira a participar de Oeste Sem Filtro, mandando um vídeo para a nossa equipe. O número do WhatsApp é o 11 95786 1993. Tem muito assunto hoje nesta terça-feira, a gente vai fazer uma rápida pausa e volta já.
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0: E o governador de São Paulo, Tarcísio de Freitas, disse hoje que a Polícia Civil vai cumprir a decisão do ministro do Supremo Tribunal Federal, Flávio Dino, e enviar à Polícia Federal documentos apreendidos em junho durante a Operação Wi-Fi. A decisão determina o envio das provas em até 5 dias. A operação investiga suspeitas de fraude num contrato de Wi-Fi com a Prefeitura de São Paulo no valor de R$108 milhões por ano. Entre os alvos está o Instituto Conhecer Brasil, de Karina da Gama, que também é dona da produtora Go Up Entertainment, responsável pelo filme Dark Horse, sobre a trajetória do ex-presidente Jair Bolsonaro. Tarcísio rejeitou acusações de que a Polícia Civil de São Paulo estaria atrasando as investigações por causa do período eleitoral. Entre os materiais apreendidos estão notas fiscais, contratos, o celular e o computador de Karina, além de informações sobre o sigilo fiscal da empresária e das empresas e também institutos controlados por ela, Piotto. Ontem mesmo o ministro Flávio Dino pediu, então bateu a porta da Polícia Civil aqui de São Paulo pedindo esses documentos para que a Polícia Federal envie a Polícia Civil para a Polícia Federal. E agora o governador de São Paulo também entrou no circuito para dizer, olha, está tudo liberado, não tem nenhuma procrastinação ou algum empecilho por parte da Polícia Civil em fazer esse intercâmbio, em trocar esses documentos com a Polícia Federal em relação a esse caso envolvendo também a produtora do filme Dark Horse.
1: O governador Tarcísio disse que a polícia do governo do estado de São Paulo é uma polícia de estado. Ele está dizendo que ela tem compromisso público, não é uma polícia de governo. Vale perguntar se a Polícia Federal atual do Lula, sob o comando do ex-chefe da segurança da campanha dele em 2022, também, na totalidade, é uma polícia de estado, que deveria ser. A Polícia Federal é uma instituição de estado. Agora, tem duas coisas que dá para depreender disso. A primeira, há muito tempo a gente tem falado aqui que os números que o governo tem recebido das pesquisas internas são ruins. O governo Lula hoje está preocupado que a campanha não só vai para o segundo turno, como tem uma possibilidade muito grande de perder a eleição. Isso não estava no cenário deles no começo deste ano. Tampouco há algumas coisas de algumas semanas, mas de pelo menos acho que uns 2 meses. De lá para cá, há um risco, e as pesquisas têm demonstrado isso, as públicas também. Mas eu não me refiro a essas pesquisas públicas, eu me refiro às coletas internas. São pesquisas internas, chama-se tracking isso no meio do mundo de pesquisa. Elas têm mostrado que o governo tem um problema enorme, porque bateu no teto da popularidade do Lula, não sobe mais, abusou de gastar dinheiro público para tentar melhorar e não aconteceu nada. E o que está vendo é o candidato de oposição, o Flávio Bolsonaro, que é o mais bem colocado, a um ponto apenas nas pesquisas públicas, essas que são divulgadas pelo TSE, no segundo turno, ou seja, com possibilidade de virada e de vitória. O que a gente percebe aqui, veja só que o Palácio do Planalto, e são informações que vêm do mercado financeiro, que tem acesso a bastidores do Palácio do Planalto, diz que o entorno do governo Lula comemorou essa decisão do Flávio Dino de que isso poderia trazer material para ser usado contra o Flávio, visto que o governo não tem dado conta de dar respostas a tudo que envolve hoje o presidente Lula, o Lulinha e também o Marcola, que era o chefe do gabinete dele, depois chefe da campanha dele, dessa nova campanha, em relação ao escândalo do INSS. O governo está buscando algum subterfúgio, alguma coisa, algum fato novo para tentar melhorar a comunicação e está difícil porque colou a corrupção dentro do Palácio do Planalto. A corrupção de roubo de aposentados dentro do Palácio do Planalto, nas costas do Lula. Teve uma época que o Lula era chamado de Teflon, tudo que acontecia não colava nele, agora está colando. Até porque o filho e o chefe do gabinete não tem como. Então agora eles estão comemorando isso daqui, não se sabe exatamente o que tem nessas investigações da polícia aqui de São Paulo, o que a Polícia Federal vai fazer com essas informações, em que tempo, mas num momento eleitoral como esse, é sempre bom a gente tomar cuidado. Porque se, por um lado, a gente está vendo André Mendonça tomar todos os cuidados, seguir todos os procedimentos jurídicos para não avançar em nada, e, obviamente, as coisas já estão se falando por si, agora está no gabinete do Dino. Essa decisão foi do Flávio Dino. Flávio Dino é o primeiro comunista no Supremo Tribunal Federal indicado pelo Lula, como ele próprio, o presidente, disse.
0: Pois é, Lud, só para a gente entender uma ala ali do governo que teria comemorado essa decisão do ministro Flávio Dino, porque tem um inquérito aberto no Supremo Tribunal Federal para investigar as condições ali da produção do filme Dark Horse. E uma das linhas de investigação é que teriam sido usadas emendas parlamentares, portanto dinheiro aí dos pagadores de impostos, para abastecer a produção do filme Dark Horse. Por isso, então, o ministro Flávio Dino bateu a porta da Polícia Civil para pedir essa documentação que já foi apresentada ainda no mês de junho.
2: Sim, é preciso esclarecer aqui que são duas frentes investigativas que envolvem o filme Dark Horse rolando simultaneamente no STF. Uma frente está com o Flávio Dino, que investiga as tais das emendas parlamentares. Então, o Dino, ele abriu uma frente de investigação para verificar se nenhuma emenda foi destinada para esse filme. Então, isso aí é o que está com o Dino. E a outra investigação é a que está com o André Mendonça, que investiga aí a outra coisa, é o Banco Master, Daniel Vorcaro, repasses do Vorcaro para o filme. Então, são duas investigações diferentes. O Dino, então, ele está requerendo da Polícia Civil de São Paulo o compartilhamento dessas provas, que já é uma terceira coisa lá que está acontecendo em São Paulo, que não tem nada a ver com essas duas que eu acabei de citar, que estão tramitando no STF. Então, lá em São Paulo, está sendo investigado um contrato de Wi-Fi com aquela moça, a Karina da Gama, do Instituto Conhecer Brasil. Então, já é uma outra frente de investigação. Então, no direito, a gente tem esse instituto processual, que é o de compartilhamento de provas. Quando provas de um determinado inquérito ou processo podem vir a servir numa outra investigação ou num outro processo, você pode solicitar esse compartilhamento. Então, o Tarcísio, ele não vai poder ser acusado de obstruir a justiça, de ficar criando empecilho. Na verdade, ele também não pode ser acusado, a meu ver, de estar contra o Flávio, porque compartilhou as provas do inquérito. Não tem nada disso. Ele simplesmente é o governador. O governador está ali, é o chefe da polícia, e ele vai compartilhar a prova, já que o ministro solicitou, requereu, na verdade, requisitou, ele é obrigatório, é obrigado a entregar. O Tarcísio vai chegar lá e vai pegar e vai entregar a investigação, vai entregar o que foi colhido. Então, ele não está obstruindo e, a meu ver, ele não tinha outra alternativa. Ele vai falar o quê? Ah, não, não vou te entregar? Não, vai entregar. Não tem motivo para não entregar. Então, por enquanto, é isso que está acontecendo. É o Dino, provavelmente, na minha leitura, querendo pegar alguma coisa ou caçar alguma coisa ali nesse procedimento que está em trâmite na Polícia de São Paulo. Então, agora, tudo que a São Paulo colheu vai cair lá no colo do Dino e vamos ver o que ele vai fazer com que cair lá no colo dele.
0: Pois não, Augusto.
3: Mas não sejamos ingênuos, Samir, né? Eles estão cobrando isso do Tarcísio por causa da campanha eleitoral, é por causa da surra da qual não vai escapar o Fernando Haddad. Então, parece que é porque os jornais estatizados não vão perder a chance de escrever. Tarcísio não cumpre decisão do STF e tal. Isso é conversa fiada. Conversa fiada, quer dizer, em vez de ficar cobrando um governador que tem mais o que fazer, que é honesto e que, repito, vai impor ao PT a pior derrota desta eleição, o Tarcísio não. O que eles deviam investigar é o contrato com o Vorcaro e as bandalheiras do próprio Supremo.
0: E a empresária Roberta Luxinger fez...
3: Ela, por exemplo.
0: Ela, agora vamos entrar nesse assunto do Lulinha, Augusto. A Roberta fez movimentações de dinheiro em espécie. Parte dos valores teria sido usada para pagar uma agência de viagens que emitiu passagens para o Lulinha e também para a própria empresária. Em 25 de junho do ano passado, Roberta teria recebido R$200 mil numa operação e outros R$100 mil numa outra. Depois pediu ao motorista Ulisses Barbosa Viana Júnior que depositasse R$50 mil na conta da sua consultoria e outros R$50 mil na agência de viagens. Parte do dinheiro teria sido entregue a outras pessoas. Vamos acompanhar uma troca de mensagens entre Roberta e o motorista Ulisses. Para quem nos acompanha, então, a Roberta manda uma mensagem dizendo: deposita R$50 mil nessa conta também. O motorista responde: me passa a sua conta. a Roberta, e leva 37 mil reais para a Marina. A gente ainda não detectou quem seria essa Marina, talvez alguém relacionado à agência de turismo, enfim. Ulisses responde ok. Depois, o motorista manda uma foto indicando que o restante do dinheiro estaria guardado atrás das roupas. A gente colocou até uma setinha ali do guarda-roupa, que ela guardava o dinheiro atrás ali.
3: Puxa vida!
0: Das roupas. Num outro trecho da conversa, Roberta Luxinger pede para o motorista depositar 50 mil reais na conta da empresa e também complementa. Ulisses, eu vou chegar lá e lá o Fábio, referência a Lulinha, na entrada de autoridades por volta de 4h30. Esteja lá, por favor. Na verdade, aqui a gente está acompanhando, foi um arquivo de mensagem de áudio que foi transcrito. E está ali, Ulisses, eu vou chegar, é a coordenada que ela está dando ali para o motorista dela, o Ulisses. Em seguida, a Roberta envia um bilhete eletrônico de voo em nome dela e também do Lulinha. Está aí também um bilhete emitido pela operadora Azul, Piotto, né? Mais essa troca de mensagens agora chama atenção, né? O dinheirinho escondido atrás do guarda-roupa ali, 50 mil reais para pagar o fornecedor, enfim, prestador de serviço.
3: Foi o motorista que mandou a foto, foi isso?
0: Foi.
3: Tá aqui é o dinheiro, é isso?
0: Exato.
3: Estranho isso, né? No Brasil do Pix isso é bem estranho, né? E olha que o Lula agora deu para falar bem do Pix, né? Interessante. Mas no Brasil do Pix é bem, chama bastante atenção. Agora, eles eram realmente uma pessoa, né? Eram um só, né? Porque viajavam juntos, recebia na mesma casa em Brasília, que ela estava reclamando que não ia ter dinheiro. Ontem a reclamação não é essa. Agora tem mais 50 mil para cá, 37 para lá, guardado atrás no guarda-roupa. O que mais falta, né? Óbvio que agora nós estamos num processo de ansiedade, Augusto, né? O que mais falta para o ministro André Mendonça, das provas que eu suponho ele já tenha, que isso aqui é o que está vazando, tem coisas muito mais graves, para determinar a prisão preventiva dessa gente. No mínimo, alguma coisa, para ser ouvido, alguma coisa a mais precisa acontecer, porque as evidências só se acumulam, né?
0: Deixa eu voltar ali com a troca de mensagens. Foi realmente o motorista que mandou...
3: Foi, né?
0: Sim, mandou uma foto do guarda-roupa, com algumas roupas, e aí diz o seguinte, restante está atrás das roupas ali, Augusto, nessa troca de mensagens.
3: Eles sempre cometem os mesmos erros, né? Eles tratam motoristas como não pessoa.
1: Isso.
3: Né? O Collor já fez isso e de lá para cá isso continua. Eles ficam tramando os crimes que vão praticar, assim, no banco ali. Banco de trás, eles acham que o motorista não está ouvindo.
1: O Palocci fez isso com o jardineiro, né?
3: Exatamente, com o jardineiro. Então é o seguinte, eu pensei que essa turma aí fosse ruim de álibi. Ruim de álibi, eles nunca conseguem explicar o que fizeram. Mas eu percebo agora que eles são produtores de provas do crime, assim, é uma coisa compulsiva. Porque essa Luxinger aí da vida, o que ela produz de provas, a gente está vendo aí pela leitura da Paula. A Paula está lendo diálogos aí há dias, né, Paula?
0: Pois é, mereço um adicional de insalubridade.
3: Faz aquilo, manda foto.
1: Complexos.
3: Piotr, eles estão fotografando o local do crime.
1: É isso aí.
3: E entrega para a polícia. Quer dizer, é o que acontece quando você tem milhões de ladrões achando que estão condenados à perpétua impunidade.
0: Deixa eu jogar para a Lud. Ontem nós trouxemos também uma outra troca de mensagens, Lud, em que a Roberta disse que estava um pouco incomodada, porque ela tinha que pagar a despesa da casa em Brasília, ali no valor de 100 mil reais por mês, mais bancar as passagens aéreas do Lulinha. Então estava ficando um pouco pesado. Isso já era ali meados do ano passado, né, de 2025.
2: Eu fiquei pensando que tipo de imóvel custa um aluguel de 100 mil reais por mês. É o que é quase um resort exclusivo lá para o deleite do Lulinha. Isso é uma coisa impressionante. Esse valor me espantou. Mas eu estava pensando aqui no Ulisses, no tal do motorista. Como Augusto disse, né? Todo mundo esquece que o motorista é uma pessoa, né? As pessoas falam as coisas, né? Falam tudo e contam que o motorista nunca vai passar isso para frente. O Ulisses me parece ser aquela figura que aparece em todo escândalo de corrupção. É o homem da mala. O homem da mala, ele é ou que leva a mala para alguém ou é o que recebe a mala de alguém. Sempre tem ali um intermediário. Dificilmente são os próprios destinatários, a origem e o destinatário que se falam entre si. Geralmente eles colocam um intermediário ali para fazer essas coisas. E me parece que esse intermediário era o Ulisses, era o homem da mala. Acho que só um caso nesses escândalos de corrupção aí que aconteceram ao longo dos anos, acho que não houve um homem da mala. Foi aquele depoimento na delação premiada da Mônica Moura, a Mônica Moura do João Santana. Ela falou que ela ia pessoalmente ao Palácio de Miraflores receber lá dinheiro, a mala lá diretamente do Maduro. Então foi um dos únicos casos na história em que não houve esse intermediador, um Ulisses da vida. Então esse Ulisses aí me parece que desempenhava esse papel de ser o homem da mala. Então a gente dificilmente vai ver as pessoas envolvidas, né? O Maluk Singer da vida, o próprio Lulinha, caso se confirme, intermediando, entregando, né, dinheiro, essas coisas diretamente. Agora, a Maluk Singer, como o Augusto falou, ela vai deixando rastros para a polícia, assim, mas de forma muito fácil. A mulher é uma bomba. Parece que ela estava sendo chamada pelos petistas, né, como mulher bomba, alguma coisa assim. É aquela mulher que vai explodir a qualquer momento. Aliás, eu não sei por que a prisão dela não foi decretada ainda. Ou seja, pegaram o celular dela, tudo isso aí está surgindo do celular dela, né? Mas a gente não sabe que outras coisas existem e que ela, de repente, pode estar dando cabo. Então, me parece que já tem mais do que elementos para decretar a prisão da Maluk Singer e de outras pessoas ali envolvidas também. O pessoal do gabinete do Lula, o Marcola, que trabalhava lá no gabinete. Por que a prisão dessas pessoas não foi decretada ainda? Essas pessoas podem estar se desfazendo de provas nessa altura do campeonato. Então fica aí a dica. Eu não sei por que o Mendonça, acho que ele está sendo cauteloso demais. Só que você precisa encontrar o equilíbrio. Tudo bem o juiz ser cauteloso, ele tem que ser, mas também tem que encontrar o equilíbrio, porque você precisa decretar prisões na hora em que elas são necessárias, na hora que, quando chega a hora, você tem que decretar. Então me parece aí que já está passando um pouquinho.
0: Lúcia, deixa eu só aproveitar esse gancho. A prisão, por exemplo, preventiva do Lulinha ou da Roberta Maluk Singer, ela precisa ser solicitada pela Polícia Federal ou pela Procuradoria-Geral da República, pelo PGR? Não poderia ser de ofício pelo ministro André Mendonça? Um órgão precisa solicitar?
2: Não.
0: Perfeito.
2: Não existe, mas já existiu. Já existiu a prisão preventiva de ofício pelo juiz, mas isso acabou numa das últimas reformas processuais, isso aí acabou. Então, hoje em dia, o juiz ele precisa ser provocado para decretar uma prisão ou uma medida cautelar, não pode tirar da cabeça dele. Ah, vou decretar aqui. Então, precisa. Quem é que pode pedir essa prisão? É ou a polícia ou o Ministério Público. Então, talvez seja esse o problema. Acho que você pegou no ponto aí, Paula. Talvez seja esse o problema. Quem é que é o policial federal que vai pedir? Ou quem é que é o procurador da República que vai pedir isso? Que talvez o Mendonça, ele já esteja sentindo necessidade de fazer isso. Mas ele precisa ser provocado.
0: Bom, estamos fazendo a nossa parte aqui, trazendo todos esses diálogos. Tem gente aqui no chat que diz que eu mereço um adicional com caráter indenizatório. Que aí não incide o imposto.
1: Puxa vida, Paula.
0: Tá certo. Eu falei que eu mereci a insalubridade. Muito obrigada pela solidariedade neste momento. E só para lembrar, a gente está aqui falando do Lulinha, o Lula, o pai, participou hoje de um evento no quartel-general do Exército em Brasília, mas acabou fugindo dos jornalistas. Ele falou um pouco com a imprensa depois de participar desse evento da solenidade do Dia do Soldado, mas deixou o local na sequência, logo depois de discursar, enquanto os jornalistas ali tentavam perguntar, questionar justamente sobre o caso do Lulinha e do Marcola, o ex-chefe de gabinete do Lula, Piotto.
1: Um é filho e o outro é chefe do gabinete. Os dois estão envolvidos diretamente no escândalo do INSS, investigados.
3: Tem um irmão também.
1: Ah, tem um irmão também, né? O tal do Frei Chico, que não é Frei. Mas enfim, é só porque tinha lá uma calvície ali específica e aí foi chamado de Frei. Detalhe nessa história, é sempre bom lembrar o papel do Marcola. Lulinha é o Lulinha, tá tudo aí, né? A Roberta Maluk Singer já disse que são uma pessoa só. Mas o Marcola era o chefe de gabinete, atuava ao lado do gabinete do Lula, era quem detinha a agenda do Lula, era o homem de confiança do Lula. E quando saiu, antes desse escândalo, saiu do gabinete para chefiar a campanha de reeleição do Lula. Ou seja, é para lá de íntimo do Lula. Não tem como escapar. Tanto que agora eles estão desesperados para criar alguma narrativa, como diz o Lula, para ver se consegue ofertar alguma coisa além de todos esses escândalos que estão atingindo a campanha do Lula. Não tem como escapar.
3: O pessoal esquece o seguinte, né? E muita gente não sabe bem o que é chefe de gabinete. Nós aqui sabemos. O chefe de gabinete tem uma intimidade total com o chefe. Total, absoluta. Você, quando tem dificuldade para chegar ao chefe, você vai ao chefe de gabinete. É assim que funciona. O Lula não pode dizer que não sabia o que fazia o seu chefe de gabinete, porque é muita distração. É a mesma coisa que ele falar que não nota a presença da Janja, sobretudo quando ela começa a dançar. Não dá, não dá. O Marcola tem uma intimidade que ele sim podia dizer, né? Eu sou o Fábio também, ou eu sou o Lula, dependendo do interlocutor. Porque ele fazia uma ponte entre pai e filho, e o pai me diz que não, eles não iam procurar o Lula, porque aí já seria demais, né? A exibição de provas seria vergonhosa para qualquer polícia se não denunciasse imediatamente, não apurasse imediatamente. Agora, procurar o chefe de gabinete, você está dentro do gabinete presidencial. Não dá para o Lula depois de falar, não sei disso, isso aí é de um amigo meu, eu não sei, eu não vi, né? Não viu o que o filho faz, não viu o que faz o chefe de gabinete. Então, o Lula está ruim da cabeça. Não tem outra explicação. Ou é testemunha ocular do crime, ou é comparsa, ou não está bem da cabeça.
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0: Estamos de volta e agora o assunto é economia. O economista José Sérgio Gabrielli, coordenador-geral do programa de governo de Lula, propõe que o Tesouro Nacional atue no mercado de títulos públicos para tentar reduzir os juros de longo prazo. Uma das medidas sugeridas é a recompra de títulos, como adotada pelo governo dos Estados Unidos. A campanha também discute aumentar novamente o imposto de renda para os chamados super ricos num possível próximo mandato. No Brasil, o Tesouro já recompra títulos em momentos de instabilidade no mercado. Neste ano, por exemplo, adquiriu quase 30 bilhões de reais em títulos em meio à expectativa de juros altos e às consequências da guerra no Irã. Foi a maior atuação do órgão no mercado de juros desde 2020, durante a pandemia de Covid-19. O coordenador de campanha da equipe econômica de Flávio Bolsonaro, o ex-ministro Adolfo Saxida, criticou a proposta.
6: Proposta medíocre. E tem mais, hein? Se eles levarem isso a sério, para continuar com essa medida, depois que você injeta liquidez artificialmente na economia e os juros sobem, o que acontece com o câmbio? Ele desvaloriza, o dólar fica mais caro, os investidores estrangeiros começam a perder dinheiro no Brasil. Então eles tentam sair antes disso acontecer. Porque o que eu estou falando é o seguinte, um economista bom já entendeu que é isso que vai acontecer. Então, os economistas que assessoram esses fundos internacionais, o cara vai tentar tirar o dinheiro antes disso acontecer. Mas para tirar o dinheiro antes disso acontecer, o dólar valoriza ainda mais. Aí todo mundo começa a correr para fugir para o dólar. Só tem um jeito, o governo tem que segurar capitais. Que, aliás, é outra proposta que o Gabriel já falou. Já flertou com o controle de capitais.
0: Eu vou fazer o seguinte, Piotr, a gente vai tentar resgatar o início desse videozinho do Adolfo Saxida, porque ele explica direitinho aí a lógica dessa medida do governo de tentar fazer a recompra dos títulos. Enquanto isso, a gente vai depurando aqui, traduzindo para a nossa audiência essa tentativa do economista Gabrielli aí de recomprar os títulos do Tesouro Nacional e também de taxar mais uma vez os super ricos.
3: É o Gabrielli da Petrobras,
1: o próprio que foi presidente da Petrobras.
3: Sim. Saudosa memória.
1: Isso, exatamente. Vamos lá. Quando o governo emite um título de dívida e você compra um título do Tesouro, você investe um Tesouro, você está comprando dívida do governo. E tem ali uma remuneração estabelecida naquele documento, naquele título. Fato é que o governo brasileiro hoje tem, só de dívida bruta, quase 11 trilhões. A relação dívida-PIB chegou a 82%, 81,9%. Subiu praticamente 10 pontos em relação a dezembro de 2022, no governo Bolsonaro, quando caiu 5 ou 6 pontos em relação ao Temer. Veja só o nível do endividamento. Como você aumenta essa dívida e você não está vendo uma economia crescendo de forma sustentável, O que que faz o investidor? Começa a não querer comprar título do governo, porque ele começa a achar que o governo não vai pagar aquilo. O Brasil tem um histórico de dar calote na dívida lá nos anos 80, ainda no governo Sarney. Então, isso não se apaga da memória dos investidores, sobretudo os estrangeiros, que não conhecem a realidade aqui. Mas quem conhece a realidade aqui sabe que o governo está caminhando para um lugar chamado insolvência fiscal. Não vai ter dinheiro para pagar. Ele está emitindo dívida, aumenta os gastos e você não vai ter esse dinheiro, porque a economia já está asfixiada. Basta ver que o Haddad e o Lula aumentaram mais de 30 vezes os impostos. Chega uma hora que essa conta não fecha e ela já não está fechando há muito tempo. Governos têm dívida, isso não é só do Brasil, mas na proporção que o Brasil está gerando, ele não consegue. Porque o crescimento da economia brasileira vem muito do gasto público, ou seja, esse monte de bolsa, crédito, que chega uma hora que não tem. Tanto é, semana passada eu lembrava aqui, Paula, o governo criou um programa eleitoreiro para trocar o carro de, por exemplo, quem trabalha para o Uber, motoristas de aplicativo. A maior parte desse dinheiro não foi usado, sabe por quê? Porque o motorista chega lá e ele não consegue ter acesso ao crédito porque ele está endividado, ele está com o CPF negativado. Ele foi vítima desse exagero do governo e agora ele está endividado, ele não consegue sequer usar um programa do governo que já é eleitoreiro. O que nós estamos vendo agora, o que o Saxida vai explicar com mais detalhes, é que isso é muito ruim porque, de novo, é um intervencionismo do governo para tentar melhorar a situação, só que piora. Que demonstra claramente que o governo perdeu completamente o controle das contas públicas. E você não pode esperar nenhuma melhora, porque o Lula já prometeu que vai continuar usando a mesma estratégia a partir do ano que vem, se por um acaso acontecer a tragédia dele ser reeleito.
0: Pois é, tentando melhorar com o que deveria ser feito, que é cortar gastos.
1: Isso
0: que esse governo se recusa a fazer.
3: Nem pensar, nem pensar.
1: Exatamente.
0: Agora temos o vídeo, o começo do vídeo do Adolfo Saxida.
7: Traduzir para vocês o que, que é recomprar título público. O PT não, ele gasta tanto que os juros subiram demais. Então ele quer dar um jeito de diminuir os juros sem parar de gastar. Qual que é a maneira correta de abaixar os juros? Diminui o gasto. Porque a hora que você diminui o gasto, sobra dinheiro na economia e os juros caem naturalmente. Mas não, o PT quer continuar gastando muito. Aí para abaixar os juros artificialmente, ele fala assim, o governo vai recomprar os títulos. Tecnicamente quer dizer o seguinte, ele vai colocar liquidez na economia. Na hora que ele colocar liquidez na economia, tentando abaixar os juros de maneira artificial, a inflação aumenta. A hora que a inflação aumentar, os juros vão ter que aumentar também. Ou seja, essa proposta absolutamente medíocre do ponto de vista econômico vai aumentar a inflação, vai aumentar o custo de vida, vai aumentar a taxa de juros, vai gerar desemprego. E para o PT, desgraça pouco é bobagem.
0: Pronto, tá aí, ele mostrou a bola de neve, né, que seria tentar baixar os juros de forma artificial, Piotr.
1: Então, para resumir um pouco do que o Saxida disse com propriedade, o governo deixa de fazer o básico. O básico é o que todos nós fazemos. Nessa hora, a economia não tem nada de complicado, tá? As pessoas dizem, ah, a economia é complicada. Não, não é nada, não. Se você gasta muito mais do que você ganha, você fica endividado. Se você continua gastando mais do que você ganha, você fica mais endividado. O governo brasileiro é exatamente isso. Ele está cada vez mais endividado. E a sua vida não melhorou com esse gasto. Se fosse um gasto que melhorasse a vida das pessoas, se fosse um investimento que vai gerar riqueza e crescimento sustentável do país lá na frente, isso faz parte de estratégia governamental. Agora, não é o caso. O governo gasta e gasta mal e gasta o seu dinheiro, meu dinheiro, dinheiro de todos nós. Ele não quer cortar o gasto porque ele não consegue, ele não quer. Ele quer continuar mostrando que está fazendo programa populista para cá, programa populista para lá e continua aumentando esse gasto. Com esse gasto, ele fala, ah, vou comprar título aqui para dizer, olha, tá vendo, não estou devendo tanto, estou devendo menos do que vocês imaginam. Mas o mercado está entendendo que isso é um artifício, é uma tentativa, é quase que uma tentativa de fraude da realidade. Não é uma fraude porque ele vai pagar pelo título, se ele não pagar, ninguém vende. Mas você está tentando dizer que a realidade está melhor do que realmente está. Não, está ruim, está pior. E outra, isso é insustentável no longo prazo. Aliás, esse é o governo do curto prazo, não tem nenhuma preocupação com o futuro de nada nem de ninguém. O governo Lula governa como se não houvesse Brasil amanhã.
3: Agora é interessante esse negócio de taxar os super ricos, porque acho que dessa o Alexandre de Moraes não escapa, né? Ele recebeu pelo menos 80 milhões, é super rico.
0: E a Justiça do Rio de Janeiro decretou nesta terça-feira a falência da Oi. A decisão foi tomada pela primeira Câmara de Direito Privado do Tribunal de Justiça do Estado. A empresa já teve a falência decretada em novembro do ano passado, mas a decisão foi suspensa depois de recursos apresentados por bancos. Com isso, a Oi havia retornado ao segundo processo de recuperação judicial. A companhia enfrenta uma crise financeira há mais de 10 anos e não conseguiu vender os últimos principais ativos. A Oi acumula uma dívida superior a 44 bilhões de reais e tem mais de 164 mil credores. No mês passado, fornecedores chegaram a suspender serviços essenciais de internet e telefonia fixa em cidades do país por falta de pagamento. Na semana passada, a Oi também fechou um acordo com sindicatos para demitir 60% dos funcionários e parcelar as verbas rescisórias em 10 vezes. Antes dos cortes, o grupo tinha cerca de 2 mil trabalhadores. Em documento enviado à Justiça, a administração judicial alertou que a companhia não teria recursos suficientes para manter os pagamentos essenciais até o fim de agosto. Augusto, a gente está aqui falando quebradeira, economia, agora o caso da Oi, que não é uma novidade, foi decretada aí a falência, mas me remete também, falamos no bloco anterior, do Lulinha, filho do presidente, claro. Porque a Oi era a antiga Telemar.
3: Telemar.
0: E só para a gente também indicar para a nossa audiência, temos uma capa que foi escrita 2 semanas na revista Oeste sobre o Lulinha, que resgata este episódio, né? Traz o panorama ali de onde saiu o filho do presidente Lula. Está aí a sombra de Lula, vale resgatar, na edição 334, da Oi ao escândalo do INSS, quem quiser resgatar esse histórico.
1: E que instalou a antena perto do sítio de Atibaia.
3: Exatamente. Quer dizer, a Oi é a Telemar, já nasceu para morrer precocemente, né? Porque deu 4 milhões, na época eram 4 milhões e meio, uma coisa dessas, um aporte para a empresa do Lulinha. Lulinha é monitor do zoológico, abre uma empresa de... Abre a Game Corp e é incorporada a Telemar ali por 4 milhões e meio.
0: 2 milhões e meio, Augusto. A Telemar adquiriu 35% da Game Corp. Pronto. Pelo valor de 2 milhões.
3: Exatamente. E aí foi isso que provocou a frase do Lula, né? Foi o mote para... Não, não tenho culpa. Se o meu filho é o Ronaldinho aí da...
0: Dos negócios.
3: Da Telemar, da informática e tal. Foi isso aí. Quem começa assim, e a Oi nunca se desviou desse caminho, mudava de nome e continuava caminhando em direção ao penhasco. Só podia acabar do jeito que vai acabar.
0: Diga, Piotr, não surpreende aí essa notícia da Oi, na verdade é só uma constatação fática de uma empresa que já estava indo pelas tabelas, vamos dizer assim?
1: A Oi é um fenômeno de entender como está de pé ainda, né? Agora, é uma empresa que, de forma... reincidente, sempre buscou negociata, né?
3: É uma usina de negociata.
1: É, toda hora tem alguma coisa e é uma empresa, basta ver, colocou uma antena a mando do ex-presidente perto do sítio que ele dizia que não era dele. Veja só, é incrível, né? Aí faz um negócio com o filho do Lula sem nenhuma expertise, paga uma fortuna naquele negócio. Esse é o tipo de empresa que achava que ia negociar com o governo e ia ter, resolver seus problemas, que o governo seria permanente. Quando veio, obviamente, todos os problemas do governo Lula e Dilma, e obviamente veio o impeachment da Dilma, bom, essas empresas perderam esse contato privilegiado. Como a administração já era ruim, bom, nós estamos vendo aqui uma empresa que está pronta para ir à falência. Agora, o fato é que ela tem... Quantos são os fornecedores, Paulo, que tem?
0: 164 fornecedores.
1: Que estão, obviamente, desesperados.
0: 164 mil credores, está aí.
1: Credores, não
0: credores. Credores, credores.
3: É, quem fornecer para o... Também estava fazendo uma jogada de alto risco.
0: Perdão, é que eu estava aqui até olhando a reportagem do Christian que a gente fez menção, que foi a capa, me surpreendeu. Eu falei de 2 milhões e meio, Augusto, que a Telemar, que virou Oi, né? Isso. Adquiriu 35% da Game Corp por 2 milhões e meio. Depois, entre 2004 e 2014, a Oi transferiu 132 milhões de reais à Game Corp, a empresa ligada ao Lulinha e ao Jonas Suassuna.
3: Como é que
0: pode? 132 milhões.
3: Claro, eles só lidam com quantias nessa forma.
0: Pois é, eu tinha achado pouco também.
3: Ué?
0: Mas depois, claro.
1: Aí
0: justificou.
1: Aí era o Ronaldinho elevado ao quadrado, assim, né?
3: Bota Ronaldinho, isso.
1: Aí, esse tipo de empresa, obviamente, que tem problema de gestão. Bom, não tinha compliance nenhum na empresa também, né? Como é que você paga 134 milhões para um negócio? Ninguém sabe exatamente o que é a tal da Game Corp. A verdade é essa, né? Que negócio era
3: aquilo? Nada, não sabe um jogo que tenha produzido.
1: Ou sabia que era a empresa do filho do Lula, o Lulinha. Agora, esse que está envolvido no escândalo do INSS, com tráfico de influência no Palácio do Planalto do pai dele, onde o pai dele está.
3: O pai não sabe, né? É o São Jorge do Bordel mesmo.
1: E que o Marcola pediu quadro, 250 mil, depois disse que devolveu, mas queria um quadro de 100 mil, depois queria mais não sei o quê. Esse aí, o Marcola do Lula.
0: Bom, apertem os cintos que a gente vai seguir no tema da economia, porque a Braskem pediu recuperação extrajudicial para tentar renegociar cerca de 56 bilhões de reais em dívidas financeiras. A medida foi aprovada pelo Conselho de Administração da Petroquímica. A solicitação foi apresentada à Justiça de São Paulo e inclui a Braskem e também empresas do grupo no exterior. A recuperação extrajudicial permite que a companhia negocie diretamente com os credores e depois submeta o acordo à justiça. A empresa terá um período de 90 dias para negociar e reestruturar, para também buscar apoio suficiente para um plano definitivo. Durante esse prazo, os credores ficam impedidos de cobrar judicialmente as dívidas abrangidas pela recuperação. A Braskem informou que dívidas operacionais com fornecedores, clientes e prestadores de serviço não integram a reestruturação e que as operações da companhia continuam normalmente. O plano também prevê a possibilidade de converter parte das dívidas em ações da empresa. Piotr, queria que você explicasse um pouquinho o que está acontecendo com a Braskem, que é uma das maiores petroquímicas do Brasil, não só a sede aqui, mas outras empresas também ligadas ao grupo, né, em outros países. E como é que isso tem relação com o atual estado da economia brasileira? O que a gente pode traçar aí de paralelo?
1: Bom, são várias razões. Eu vou selecionar algumas poucas aqui. Sim, a questão econômica brasileira também pesa. Pesa em tudo. Basta ver que os bancos, nesse momento, estão fazendo provisão contra calote. Provisão contra calote é uma reserva de dinheiro que o banco já está achando que não vai receber aquele dinheiro das pessoas que emprestaram.
0: Devedores duvidosos.
1: Devedores duvidosos. Ou seja, se banco, que é o sujeito mais interessado em emprestar dinheiro, começa a achar que ele não vai receber, e olha que ele tem maneiras enormes de tentar recuperar aquele dinheiro, quer dizer que a economia está ruim. Eu estou falando que é um ambiente ruim da economia brasileira. Isso é exatamente a economia do Lula. Não tem como dissociar o governo disso, porque é exatamente o governo Lula. Mas voltando ao caso da Braskem, são algumas outras questões. As margens de lucro estão mais deprimidas, isso é um efeito global no setor petroquímico. Claro que afeta o negócio, mas não seria o suficiente para causar uma crise. Ela também enfrentou uma indenização, ela teve que fazer uma indenização em Maceió, uma história do Salgema, que é uma mina de exploração ali, teve um problema. Ela está pagando, ela conseguiu fazer um acordo, mas é um valor alto, é milionário que ela está pagando, por exemplo, a prefeitura de Maceió, teve um desastre geológico lá. Aí vem os problemas, evidentemente, econômicos. Endividamento elevado e juros altos. Endividamento, toda empresa vai ter. O problema é a taxa de juros que cresceu vertiginosamente e num ambiente hostil da economia brasileira. Essa empresa vai ter que pagar. Ela também teve que resolver um problema de uma unidade que ela tem, de uma outra parte da empresa que está no México, que ela teve que, obviamente, como a Braskem daqui, teve que compensar o problema lá. E o consumo de caixa, ou seja, a empresa não tem a renda que ela espera, ela tem que começar a gastar esse dinheiro. Como, por exemplo, para pagar essa indenização em Maceió. Mas tudo isso seria minimizado, por incrível que pareça, mesmo com o problema de Maceió, essas questões todas, se você tivesse um ambiente econômico melhor. Todas as empresas estão sofrendo hoje no Brasil, de todos os setores. Veja só que a grande estrela do Brasil, chamada agronegócio, tem recuperação judicial que não para. Agora, por que nós chegamos a essa situação? Porque você tem um problema interno, que é exatamente a economia do Lula, essa questão dos juros explodindo. Você deixa de ter investidores para investir na economia brasileira, nas empresas brasileiras, porque começa a haver um perigo de o país colapsar. E esse é o futuro do Brasil se o Lula se mantiver no cargo, porque não há nenhum sinal de melhora na política econômica. E as empresas que estão aqui começam a sofrer. Ou elas vão buscar alternativas. E ela começa a fazer desinvestimento, ou seja, investe menos e com menor investimento, ela deixa de ter uma renda maior também. demora para passar esse ciclo e a Braskem, nesse momento, está no olho do furacão. Conseguiu fazer uma negociação extrajudicial, um acordo extrajudicial, que é para evitar, obviamente, um pedido de recuperação judicial lá na frente.
0: Ela tinha acordo 60... mais light.
1: Ela, né, tinha 60 dias para fazer. Ela começou a fazer isso em julho, em junho, né? Os 60 dias findaram agora, exatamente no dia em que saiu essa decisão, porque ela teve que ter o aceite de todo mundo. Quando é acordo extrajudicial, não é o juiz que decide. É extrajudicial e aí todo mundo que está envolvido precisa aceitar. A negociação foi dura, claro, porque está todo mundo tentando salvar um pouco, mas naquele momento pesa o consciente coletivo de melhor que a empresa fique com chance de você recuperar do que a empresa quebre.
3: Pode ser só uma sensação, né?
1: Ah, aí vem a turma do... A sensação, você está com uma sensação que está ruim.
3: Sensação de que está ruim, está tudo
1: isso,
3: bem.
1: Vamos lá, né? Mas isso também, desculpa a expressão, mas é uma cara de pau. Imagina você contar isso para uma família que vai fazer compra, a dona de casa.
3: É.
1: Ela vai lá com 200 reais. Ela comprava tantas coisas com 200 reais. Ela vai lá, os 200 reais não compram mais o mesmo número de coisas. Aí você diz para ela, é uma sensação que a pessoa está ruim. Bom, imagina, é abusar da inteligência das pessoas, né?
3: Meu Deus.
0: É. 19 horas, 10 minutos, mais de 51 mil telas nos acompanhando nesta terça-feira. 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Vamos ver se a gente tem aí mais novos entrantes para poder dar as boas-vindas aqui durante o programa, durante o Oeste Sem Filtro, que a gente gosta muito aí dos novos participantes. Enquanto isso, a gente vai para um rápido intervalo comercial, a gente volta já.
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0: Olha, convite irresistível de Augusto Nunes às 20h30. Então, quem conversa com o vice-prefeito de São Paulo, Melo Araújo, já esteve conosco, aliás, faz pouco tempo aqui na bancada de Oeste Sem Filtro, mas vai contar um pouquinho da vida dele, da história dele, né, Augusto?
3: Saber melhor quem ele é.
0: Olha, só vai contar tudo para você. Então estaremos na audiência logo mais às 20h30. Agora a gente volta para falar sobre o escândalo do Master. Tem novidade. O ex-banqueiro Daniel Vorcaro custeou um serviço de $38 mil para um ex-diretor do Banco Central durante uma viagem aos parques da Disney e da Universal em Orlando, nos Estados Unidos. O pagamento foi confirmado à Polícia Federal pelo empresário responsável pelo serviço. O beneficiado foi Paulo Sérgio Neves de Souza, ex-diretor de fiscalização do Banco Central. O empresário Léo Serrano prestou depoimento à Polícia Federal nesta segunda-feira e afirmou que Vorcaro pagou pelo atendimento personalizado de Souza dentro dos parques. O serviço incluía comodidades para evitar filas, realizar pagamentos e organizar a logística da viagem. Passagens e hospedagem não estavam incluídas no valor. A viagem aconteceu no início de 2024. Na época, Paulo Sérgio já não comandava a diretoria de fiscalização, mas ocupava o cargo de chefe adjunto do Departamento de Supervisão Bancária do Banco Central. A Operação Compliance Zero identificou mensagens entre Vorcaro e Paulo Sérgio que, segundo a Polícia Federal, indicam troca de favores. Os investigadores apontam que Vorcaro buscava informações privilegiadas e, em contrapartida, oferecia vantagens ao servidor. Paulo Sérgio foi afastado do Banco Central por decisão judicial do ministro André Mendonça em março deste ano. Ludmila, eu confesso que eu não sabia que existia um serviço de concierge para os parques da Disney a um preço de $38 mil, são quase R$200 mil para ali furar fila, pegar e buscar, de certo, né, a pessoa no hotel, levar para os parques, organizar a logística da família nos parques de Orlando. Eu não me canso de me surpreender com o escândalo do Master e com as cifras milionárias.
2: Então, esse caso aí da Disney, da Universal, né, ele parece que estava pagando por esse serviço de concierge, né, um cicerone que pega na mão ali do turista e entra nos parques, entra por uma entrada exclusiva só para quem paga essas quantias enormes, não pega fila nas atrações. Para quem já foi à Disney ou à Universal sabe que muitas vezes você pega fila, às vezes até mais de uma hora, para ir numa montanha-russa ou numa atração qualquer. E quem paga essas quantias, não. Você paga e entra, você tem acesso

0: aquele turco que joga o sal assim pelo cotovelo, apresenta aquele bifão de ouro, né, com aquela crosta dourada. É sempre assim, são sempre esses, Whisky Macallan, são sempre coisas que ele captura a pessoa pelo baixo ventre. Então, o Daniel Vorcaro, ele conhece muito bem essa vida, ele sabe o que pessoas como ele próprio, Vorcaro, que gosta dessa coisa de festa, de ótimos hotéis, mulherada, loiras, ele viveu essa vida. Agora ele não está vivendo isso, ele está preso, mas ele viveu essa vida, então ele projeta nos outros o que ele gostaria de receber para conseguir alguma coisinha, né? Para dar alguma coisinha para aquela pessoa. E é por aí que ele vai capturando as pessoas. Então ele pagava essas futilidades e as pessoas se vendiam por muito pouco, se vendiam por 30 moedas, né? Por o jantar, Cicerone na Disney, esse tipo de coisa, o uísque. E assim o Daniel Vorcaro ia fazendo a vida dele e comprando todo mundo que ele tinha que comprar.
1: É isso, e não só Piotr, o Paulo Sérgio Souza, mas também o Bellini Santana, também era servidor do Banco Central, foi afastado do cargo, ambos ali com a suspeita da Polícia Federal, né, linha de investigação, que eles prestariam uma consultoria informal a Daniel Vorcaro, em troca recebiam uma série de regalias e benefícios, como por exemplo esse concierge nos parques da Disney.
2: Vamos só retomar uma coisa bem rápida. O que é o Banco Central? O Banco Central é uma agência de controle, antes de qualquer coisa, do sistema financeiro brasileiro. Aí você descobre que um banqueiro do Master, que estava louco para ter informação privilegiada e alguma ajuda para fazer o banco ficar maior e crescer rapidamente, ia lá e falava com os fiscais desse banco, os que deveriam fiscalizar o sistema financeiro, pagava lá mimos, cara, esse mimo, hein? Não sabia nem que tinha esse serviço, mas tudo bem. Para o sujeito passar a informação privilegiada para ele. O nome disso é corrupção. Tem corruptor e tem o corrompido. O processo chama-se corrupção. Ué, você vai para um agente público que trabalha para o Banco Central, que é uma agência fiscalizadora, e esse fiscal, seja lá o cargo que ele ocupe, nesse caso era exatamente isso, né? O cargo que ele ocupe. E ele vai lá e ganha um privilégio, ganha um benefício de um banqueiro que tem interesse nas informações. Olha, nem precisa passar informação, a relação já está espúria aí. Se ele passou ou não passou, é um outro detalhe. Agora, ele aceitar esse mimo de um sujeito ali já não dá, porque ele é de uma agência pública de fiscalização no setor bancário. No caso, o Banco Master, que faz parte do sistema financeiro, ou fazia parte do sistema financeiro. Agora, como mencionou a Lud, né? Impressionante, o Vorcaro pegava ali, né, os gostos das pessoas, via as necessidades. Já vou resolver seu problema agora. Seus problemas acabaram, né? E
1: Chame o Vorcaro.
2: dá-lhe corrupção, e dá-lhe mimo daqui, né? Mas pensa bem, perto do que esse funcionário do Banco Central, não é crime menor, tá? É crime também. Mas ele conseguiu reunir ministros do Supremo, chefe da Polícia Federal, o procurador para tomar Macallan num clubão de bacana em Londres. E aí, esses ministros supremos acham que não precisam responder a nada? O procurador-geral da República não acha que precisa responder a nada? Não vai se sentir impedido em relação a todos esses casos? Não vai pedir para sair do cargo? O chefe da Polícia Federal também estava lá, o Andrei também não estava nessa reunião do clubão lá de Londres, tomando uma cala, a gente sabe-se lá quanto custa. Para quem não sabe, uma cala é dos uísques mais. É um belo uísque, mas é uísque de novo rico, de ostentação, tá? Basta
3: Mas
2: dizer isso daí.
3: todos têm cabeça de deslumbrado, de novo rico. É impressionante. É bom andar de jatinho. Já andei de jatinho, vocês já andaram, conhecem, já viajaram no jatinho, mas, meu Deus, eles ficam deslumbrados, eles fazem qualquer negócio. Eles ficam com essa alma de novo rico o tempo todo. Eles ficam alucinados por isso. Dinheiro. Ah, esse aí tá fora, tá, o Vorcaro, pagar 38 mil para ele. Imagine o que que significa. Nada. Nada, pois deu 129 milhões para uma advogada medíocre. Nada.
1: É verdade, mas não deixa de chamar atenção, é, né? Que eu nem sabia que tinha esse negócio.
3: Evidente, né?
1: Esse
3: Imagina.
1: negócio de babá, de.
3: Claro. Claro, aqui no Brasil, o Brasil desmoralizou.

0: Realizou a própria negociata porque passou a cobrar propina em bilhão.
1: É,
0: é isso.
1: É isso. Não sei se nós temos a arte do, da, daquela farra em um clube de luxo em Londres, só para a gente resgatar, porque são tantos escândalos.
0: Sim.
1: Às vezes a gente esquece dos personagens que estavam compartilhando isso, daquela farra do uísque caríssimo, uísque escocês, não é,
0: Pior? Escocês,
1: Macallan. É escocês e ocorreu, foi oferecido pelo ex-banqueiro Daniel Vorkaro em Londres, salvo engano, foi 2024 aí essa farra. E a gente tem a lista das altas autoridades que estavam presentes, inclusive Paulo Gonet também
0: sim,
1: esteve.
0: Sim, o presidente da polícia também, né?
1: Sim, exatamente. Federal. Para a gente ver se a gente recupera, porque vale sempre a pena revisitar esses episódios quando a gente fala do escândalo do Banco Master.
0: É um ensaio de suruba, né?
1: Pois é, e essa semana ainda teve a informação que o Daniel Vorkaro está acelerando os encontros com essa nova banca de advogados, está se reunindo por 6 horas por dia com os advogados. Teve um novo nome que entrou para encorpar ali a banca dos defensores para tentar, se não um acordo de colaboração premiado, mas alguma saída, Piotto, porque está preso aí desde o mês de março e o que nos chega é que ele está bem angustiado, vamos dizer assim. A vida não está boa para Daniel Vorkaro. Está vivendo uma vida espartana.
2: Para quem vivia como ele vivia e achava que todo mundo tinha um preço e pagava, porque ele tinha plena convicção disso, imagina só como deve ser a vida. Ele está na Polícia Federal, né? Na salinha.
1: Papudinha.
2: Na Papudinha.
1: Está na Papudinha.
2: Voltou a Papudinha, é verdade. Vamos lá. Olha, o Paulo, só para lembrar que eu acho é George Club, em Londres, em abril de 2024. As autoridades que estiveram lá, estou buscando aqui rapidinho, tá? Alexandre de Moraes, ministro do Supremo Tribunal Federal, Dias Toffoli, Andrei Rodrigues, o diretor-geral da Polícia Federal, Paulo Gonet, PGR, olha que coisa, procurador-geral da República, Ricardo Lewandowski, que então era ministro da Justiça do governo Lula à época, Hugo Mota, deputado federal, e o Benedito Gonçalves, o homem do Missão Dada, Missão Cumprida, ministro do Superior Tribunal de Justiça, que agora acho que está presidindo, está no CNJ.
1: Corregedor.
2: Não, perdão, é corregedor do CNJ. O presidente do CNJ é sempre algum ministro do Supremo Tribunal Federal.
1: Boa, Piotto. Nós resgatamos aí a arte só com as fotinhos, né? O Piotto já fez menção às... aí, ó. Então, quem foi? Tem no lado direito ali Alexandre de Moraes, Andrei Rodrigues, Benedito Gonçalves, Vorkaro, Dias Toffoli, Hugo Mota, Paulo Gonet e Ricardo Lewandowski, que custou a bagatela aí de 640 mil dólares, praticamente 3 milhões de reais, é isso, né? Fazendo um... arredondando. Teve DJ, degustação de uísque, aperitivos. Só a degustação custou 3 milhões de reais.
0: Num país pobre, né?
1: É um escárnio. É um escárnio. É isso, eles estavam em Londres lá participando do Fórum Jurídico de Ideias, patrocinado pelo Master, e aí foi patrocinado também essa farra do Macallan. Muito bem, produção, é importante a gente lembrar sempre desse caso.
2: Acho que a gente precisa lembrar sempre do clubão lá de Londres.
1: Perfeito. Agora, 19h26, no bloco anterior, a gente lembrou que no meio de tanta informação, muitos assuntos importantes acabam esquecidos, mas para o Oeste o assunto não termina. Quando ele é publicado nas manchetes, quando ele sai das manchetes, melhor dizendo, a Oeste não esquece e continua cobrando respostas.
0: A imprensa velha já perdeu 909 chances de noticiar esse caso.
3: O caso do Felipe Martins é o caso mais assombroso de inversão do ônus da prova. Todo mundo sabe que no direito brasileiro quem acusa é que tem que provar. Ele provou a inocência dele, que ele não viajou para os Estados Unidos, que ele estava em outro lugar que não o alegado pelo Supremo Tribunal Federal, que ele não participou disso, não participou de tudo. Ele não precisava fazer isso. Era a acusação que tinha a obrigação de mostrar evidências claras de que ele tinha cometido um crime. Não, ele provou a inocência e mesmo assim continua preso.
0: A imprensa hoje, a imprensa velha, ela deforma ou oculta informações como essas. Não existe o Felipe Martins na imprensa velha, como não existiu a morte do Clezão.
2: Uhum.
0: É por isso que a gente pede a vocês que assinem a Oeste, quem ainda não assina, assine a Oeste.
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1: Enquanto muitos veículos seguem já para o próximo assunto, a Oeste continua acompanhando, que ainda precisa de respostas, mas claro que esse trabalho não pode depender só da gente. Então, aponte a câmera do seu celular para o QR Code que aparece aqui na nossa tela e assine a Revista Oeste. A gente vai para um rápido intervalo, é isso, né? E a gente volta já já com mais informações.
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0: E o Brasil e os Estados Unidos devem realizar uma nova reunião na próxima segunda-feira para discutir as tarifas impostas pelo governo americano a produtos brasileiros. O encontro está previsto para as 14h30 e deve ocorrer de forma virtual. A reunião foi marcada depois da conversa por telefone entre Lula e o presidente dos Estados Unidos, Donald Trump. Na ligação, Trump concordou com a retomada das negociações comerciais entre os dois países. Devem participar do encontro o ministro do Desenvolvimento, Indústria, Comércio e Serviços, Márcio Elias Rosa, e o representante comercial dos Estados Unidos, Jamison Greer. As novas tarifas de 37,5% sobre produtos brasileiros entraram em vigor em julho. Lud, nós comentamos aqui a conversa que teve o presidente Lula com Donald Trump, uma conversa que durou aí em torno de 1h20, e parece que agora conversaram para marcar a próxima reunião agendada para a próxima segunda-feira. Claro, o objetivo do governo brasileiro é tentar negociar a ampliação da lista de produtos isentos dessas tarifas, alguns deles chegando a 37,5%.
1: Pois é, o Lula tem uma tarefa aí difícil agora a realizar, que é tirar ou pelo menos diminuir as tarifas de alguns produtos. Ele está querendo agora ampliar a lista de produtos sobre os quais vão incidir as isenções. Mas eu não sei se ele vai ter tanto sucesso assim, não. A gente não sabe o que ficou combinado desde aquela conversa em que a sanção contra o Alexandre de Moraes caiu. A gente não sabe o que o Lula deixou de entregar para o Trump, e o Trump resolveu impor agora essas tarifas. E agora o Trump está se mostrando um pouco mais aberto a negociar, mas tudo ainda está muito obscuro. A gente sabe que essas sanções, mais recentemente, elas foram motivadas também, além dos motivos gerados pelo Poder Executivo, temos também os motivos gerados pelo Poder Judiciário. E uma das principais motivações foi justamente a atuação do TSE e do STF. Embora eles não digam expressamente que foram esses dois tribunais, mas eles falam decisões clandestinas dos tribunais brasileiros, e a gente sabe muito bem quem foi que andou dando por aí decisão clandestina, decisão secreta. Foi o TSE e foi o STF. Então, penso que isso está na mesa. Até bem recentemente, surgiu na mídia, inclusive nem era mídia de direita, mídia mainstream, mídia tradicional, antiga, a ideia de que os Estados Unidos estariam pensando em reaplicar as sanções Magnitsky contra o Alexandre de Moraes. E isso foi motivado, essa nova iniciativa seria motivada por essa decisão agora da quebra do sigilo da fonte. Então foi um novo motivo para que eles reacendessem essa discussão sobre a lei Magnitsky. E sabe-se lá se isso vai estar na pauta dessa conversa aí que o Trump vai ter com o Lula. A gente não sabe. Até agora, o Alexandre de Moraes, ele não apenas não voltou atrás em nada do que ele estava fazendo, como ele ainda está ampliando, né? Agora com essa história do sigilo da fonte e tudo mais. A anistia não passou, a dosimetria até passou, mas está no colo do Alexandre de Moraes até hoje. Então, nem isso. Então, se alguma coisa foi tratada com base no que o Alexandre de Moraes faria, isso não foi entregue. Então, eu espero que o Trump faça alguma cobrança nesse sentido ao Lula. E vamos ver o que o Alexandre de Moraes vai fazer. Espero que essa conversa de reaplicação da Magnitsky tenha algum fundamento. Eu não vou fazer tic-tac aqui, não. Eu estou me baseando no que a imprensa tradicional publicou depois daquele episódio lá da quebra do sigilo da fonte do jornalista Luiz Pablo.
0: E o Serviço Secreto dos Estados Unidos investiga um vídeo exibido pela TV estatal do Irã que parece ameaçar Barron Trump, filho mais novo do presidente americano Donald Trump. O material mostra locais frequentados pelo jovem, como a Trump Tower em Nova York, e cita uma recompensa de $10 milhões. A gravação foi transmitida pela emissora estatal ligada ao regime iraniano. Em comunicado, o Serviço Secreto americano confirmou que tem conhecimento do vídeo e investiga qualquer conteúdo que possa representar ameaça contra pessoas sob sua proteção. O porta-voz da agência, Nate Hearing, disse que, por questões de segurança, não são divulgados detalhes sobre as operações de proteção, Piotr, informação que surgiu hoje, enfim, repercutiu muito em vários veículos de comunicação, esse vídeo publicado aí pelo governo iraniano ameaçando o filho mais novo, né, de Donald Trump com a Melania Trump, é o filho mais novo do Isso. casal.
2: Detalhe que, como você mencionou, a televisão estatal iraniana está divulgando isso, ou seja, está difundindo o vídeo. É fato. O que o serviço secreto americano não fala agora, obviamente, é por uma restrição de comunicação para aprofundar a proteção do filho do presidente. O serviço secreto cuida da família do presidente e também de autoridades do governo. Agora, nós estamos falando de escalar essa guerra para um outro patamar. Nós estamos falando de uma coisa muito mais grave. Há questões de Estado, o líder iraniano foi morto por ataques americanos, os iranianos tentaram matar um monte de gente também em Israel, ou seja, isso tudo faz parte da guerra. Aqui nós já estamos falando de um trabalho de em tese investigação que descobriu onde que o Barron Trump frequentava para sugerir o pagamento de um valor, ou seja, de uma recompensa para quem atentar contra a vida do filho do presidente dos Estados Unidos, Donald Trump. Aqui nós estamos falando de uma guerra que vai escalar para um outro ponto. Isso pode acelerar algumas decisões de Estado americano, porque há um momento agora, isso também nos Estados Unidos, mas o mundo inteiro se pergunta qual vai ser o desfecho dessa guerra do Irã, porque lá atrás, poderia o americano, para resolver a questão rápido, os Estados Unidos têm como ninguém tem no planeta, mas não se resolve tudo com poderio. Estou falando poderio militar, né? Poderio americano, os americanos têm esse poderio militar. Mas há toda uma preocupação também econômica, de direitos internacionais. Os Estados Unidos são uma nação democrática. Se fosse qualquer outro país, arrasaria aquilo e pronto. E aí nós estamos falando da selvageria em pleno século XXI. As regras que valiam no século passado já não valem mais. Há uma outra percepção. Mas agora estamos falando de uma decisão, ou seja, de uma tentativa de assassinato do filho do presidente americano que coloca a guerra num outro patamar. E a pergunta que se faz é, qual vai ser, por exemplo, exatamente o destino do Irã nos próximos meses? Os Estados Unidos vão aumentar essa ofensiva porque há um problema no mundo, né? A Europa não entrou nessa guerra, embora seja prejudicada tanto quanto o restante do planeta. A Europa não sabe o que fazer, até porque também não conseguiu resolver sequer o problema da Ucrânia, que está ali, digamos, né, que faz fronteira com outros países europeus. Mas é um outro patamar, né, Paula? Nós estamos falando de um outro negócio, é uma escalada da guerra. Imagina se houver um princípio de tentativa, porque aqui nós estamos vendo de uma ameaça, o que já é grave, já é de um outro patamar, já é muito problemático. Mas você imaginou se houver um princípio de tentativa de alguém que vai, vou reivindicar, vou atentar contra a vida do filho do presidente americano e vou reivindicar o prêmio? A quem? Com que ligações? Como é que ele receberia isso? Mostraria que os iranianos têm uma rede dentro dos Estados Unidos. É muito grave.
0: Poderia causar uma hecatombe.
2: Claro.
0: Né? Bom, a gente vai mudar de assunto, saindo do conflito no Oriente Médio, para falar de estreia, de lançamento. A Drummond Livraria inaugura hoje um novo espaço no Conjunto Nacional em São Paulo. A nova unidade, chamada Drummond Play, fica ao lado da livraria atual e amplia o acervo para mais de 80 mil exemplares. Entre as novidades está um espaço voltado à formação de leitores. E a nossa repórter, Tawane Catan, está ao vivo na livraria e traz todos os detalhes para a gente. Muito boa noite, Tawane. Olha, está ao lado do Pedro. Gugu Dadado, outra coisa. Boa noite.
3: Oi, Paula, muito boa noite para você, equipe do Oeste Sem Filtro, claro, toda a nossa audiência. Você já deu as informações básicas. Conjunto Nacional aqui na Avenida Paulista, lançamento da Drummond Play. Essa segunda unidade que fica em frente à Livraria Drummond, está bem aqui na nossa frente. O Pedro falou que são 40 mil exemplares por unidade, por isso chega a 80 mil e a ideia é passar, né, Pedro?
4: A ideia toda é ter acervo, né? Nós nos preocupamos em criar um ambiente, dessa vez aqui focado em crianças, jovens adultos, porque na livraria física, né, a gente fala assim, quem está na contramão do mercado, todo mundo comprando pela internet, eles criam na livraria física porque a criança e adolescente precisa ter um toque, um contato. Às vezes a gente se preocupa tanto com como vou formar leitores, sem esse encontro. Então, a livraria física, nesse momento, né, é a contramão mesmo de mercado, né? Toda hora a gente vê notícias falando de empresas fechando, mas ele falou assim, vamos oferecer um espaço adequado para a criança e com acervo imenso, porque ela
3: pode... O que a pessoa encontra aqui, Pedro?
4: Olha, vai ter papelaria, livro brinquedo, livro infantil, livro ilustrado, livro de arte, um público geek, Young Adults, né, que é um livro mais jovem, então tem um sortimento imenso, 40 mil não é pouca coisa.
3: É a diferença para aquela que ele vão ter esses livros mais temáticos, mais nichados, mangás.
4: Também colecionável, mangá, muito acervo de mangá, né, de histórias em quadrinhos, né, porque às vezes até houve no passado até um certo preconceito sobre esses livros, se esse livro forma leitor, quase todas as pessoas se formam leitores a partir dos quadrinhos. E aqui a gente vai ter um acervo imenso desse tipo de livro.
3: Aí, Pedro Almeida, editor, proprietário aqui da Livraria Drummond. Volto com você, Paula, porque tem até coquetel aqui acontecendo, então a gente vai aproveitar um pouquinho e dar uma olhada nos livros que a gente gosta.
0: Olha só, muito bacana a iniciativa. Parabéns, Pedro Almeida, por essa iniciativa. Mais uma. Ah, ele não está me ouvindo. Então, mande os parabéns pela estreia, pelo lançamento. Muito sucesso e bom trabalho para você, Tawane.
3: Obrigada, Paula. Boa noite.
0: Olha só, muito bacana essa iniciativa. Estava contando aqui para o Piotr, também iniciei minha formação como leitor, além dos gibis da Turma da Mônica. Você também lia gibis, Piotr?
2: Da Mônica, do Walt Disney, o Condorito, do Recruta Zero. Deixa eu ver, nossa, meu...
0: Piotr era mais intelectualizado.
2: Da Marvel também. Eu tinha uma coleção gigantesca de gibis. E vou contar a primeira doação que eu fiz na vida. Posso contar essa história? Porque essa história é bacana. Aí a minha mãe trabalhava numa usina, num RH de uma usina lá no interior, e era muito amiga da chefe do serviço social da usina, que vinha muito aqui a São Paulo porque trazia as pessoas do interior para atendimento médico na capital. E ela ficou sabendo que eu tinha um monte de gibis, que eu já tinha lido algumas vezes, e ela perguntou se eu poderia doar os gibis, porque ela ia trazer para o Hospital do Câncer, que é onde ficavam crianças por longos períodos. E aí eu falei assim, tá bom, então eu dou. Eu tinha acho que 12 ou 13 anos, alguma coisa assim. E muito tempo depois fui conhecer esse hospital como jornalista, porque fui fazer uma reportagem de que as crianças, mesmo em tratamento de câncer, tinham, pela lei brasileira, o direito de continuar a receber educação. Elas tinham o direito de receber o professor lá no hospital, fazer provas, para não perder o ano, que seria muito pior para o tratamento da criança, que fica, né, digamos, psicologicamente mais afetada. Era o mesmo hospital que eu fiz essa doação por intermédio dessa senhora, da minha mãe para essa senhora, para esses gibis. Naquela época não tinha TV a cabo, não tinha nada desse.
0: Que nome. Legal, Piotr. Quer dizer gibis. Que você fomentou a formação de novos leitores aí, com esse gibis. Gesto solidário. E fica o convite, você que estiver passando pela Avenida Paulista no Conjunto Nacional, leve os seus filhos, leve os seus netos, os seus sobrinhos para a formação da leitura tão importante. Começa de criança. Né? E tendo esse hábito, justamente essa iniciativa do Pedro de ter esse anexo voltado para essa leitura especial para ajudar a fomentar a nova formação de leitores brasileiros. Parabéns pela iniciativa. Oeste Sem Filtro faz uma pausa, a gente volta já.
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0: Estamos de volta em Oeste Sem Filtro. Agora a gente compartilha os vídeos da nossa audiência, quem esteve conosco nesta terça-feira.
7: Boa noite, meus queridos, da revista Oeste Sem Filtro. Que maravilha, né? Olha, vou contar uma coisa para vocês. Eu adoro quando chega esse horário de assistir o programa, fazer meu chimarrãozinho. Sou gaúcha, mas moro em Santa Catarina. Moro aqui na Grande Florianópolis, esperando esse momento para compartilhar com vocês essas notícias. Ai, meu Deus, que maravilha. Eu adoro esse horário, porque eu acompanho vocês faz muitos anos. Quando morava no Sul, imagina, muitos anos atrás já acompanhava. Então, muito obrigada. E um abraço especial para o Augusto Nunes.
8: Meu nome é Ricardo Maia, sou de Patos de Minas, tenho 62 anos. Estou aqui vendo esse grande canal que é o Carro Oeste. A televisão da verdade.
9: Boa noite, pessoal da Oeste, a toda a bancada. Boa noite a toda a audiência aí. Meu nome é Rodrigo Tito Rosa. Falo aqui do interior de São Paulo, Monte Azul Paulista. Vizinho aí da cidade do nosso querido Augusto. Tô sempre aqui na audiência. Tô na minha caminhada aqui agora. E não vamos desistir desse Brasil, não. Esse aqui é o país do futuro. Tem tudo para dar certo. Grande abraço aí. Fé em Deus sempre.
7: Boa noite.
0: Opa, deixa eu aproveitar então para agradecer a Magda de Florianópolis, também o Ricardo de Patos de Minas, em Minas Gerais, e o Rodrigo de Monte Azul Paulista, São Paulo. Foi o Ricardo que fez menção a Augusto Nunes, que saiu um pouquinho mais cedo hoje, que daqui a pouquinho tem conversa com Augusto Nunes. Então ele já deixou um abraço para todos, a gente agradece muito carinho. E assim mais uma edição de Oeste Sem Filtro fica por aqui. Agradeço muito a sua companhia juntinho conosco nesta terça-feira. Na sequência eu deixo você muito bem acompanhado do comentário diário de Alexandre Garcia, depois a Força do Agro com Joyce Mafesoli. E hoje então conversa com Augusto Nunes, às 8h30 da noite. O convidado de hoje é o Coronel Melo Araújo, vice-prefeito de São Paulo. Me despeço dos meus parceiros de bancada desta terça-feira, vamos com calma, está chegando ao fim de mais um programa, vamos respirar fundo. Ludmila Lins Grilo, Adalberto Piotto, uma boa noite, bom descanso, e a você que nos acompanha, uma ótima noite, até amanhã.

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1: Lula foi ao Dia do Soldado, foi comemorar com os militares, e quando terminou a solenidade, ele viu o interesse dos jornalistas e se dirigiu aos jornalistas. Os jornalistas se dirigiram a ele, ele certamente ia responder a perguntas sobre a quantidade de recursos que a defesa do país tem, né? No caso, né? Por exemplo, a gente correu o risco de uma invasão por parte do Maduro para invadir a Guiana, né? Será que a gente tinha condições tal? E tal? Mas ele foi surpreendido. As perguntas eram: e Lulinha? E Marcola? Ele não respondeu mais nada e foi embora, irritado. Está irritado também, dizem, indignação, que descobriu que a operação que está investigando Lulinha na Polícia Federal se chama L, ou Eli. Todo mundo está achando que é a referência ao L de Lula. Gente, cultura geral, jornalistas, L.L. Lama Sabachthani, ou Eli Lama Sabachthani. Isso é hebraico. Pegou o antigo aramaico. Aramaico significa L.L., pai, pai. Viram a sutileza do nome? É o filho clamando pelo pai. Por que me abandonaste? Palavras de Jesus na cruz. L.L. Lama Sabachthani. Aquelas últimas palavras. Né? Bom, fora isso, está aí, continua bombando nos jornais as histórias, né? E a gente vê cada história. Tem gente lá do Pará, de Mato Grosso, relatando fazenda, né? Tem fazenda, como é o nome? Agropecuária, eu até anotei aqui, os amigos de lá ficam: olha, dá uma olhada na fazenda na Agropecuária Santa Bárbara. Tinha milhares de cabeças de gado, não estão mais lá, para onde é que foram, na Terra do Meio, né? Tem até pista para helicóptero, fica no município de Altamira, se não me engano, né? Aí é parar lá no Mato Grosso, lá perto do rio Telespires, fazendo a fortuna, procura lá, né? Só que as cabeças de gado foram passadas para parece que é um amigo de Lula lá que está guardando fiel depositário, né? Fiel depositário, não sei, mas aí a falação, né? Enquanto isso, certamente a Polícia Federal está fazendo uma investigação séria, né? Apareceu agora, lá na Veja, uma manifestação do Lulinha dizendo barraqueira, né? Eu fiquei na dúvida a quem ele está se referindo, porque a Roberta Luxinger, que está contracenando com Lulinha, fala de um Kalil Bitar que estava fazendo um perfil falso contra a Janja, e aí ele diz barraqueira, e a gente não sabe a quem ele está, se é Janja, se é fazendo uma gozação com a Roberta. Mas, enfim, ele está indo, embora Lula fuja das perguntas, né? Ele vai bem quando tem uma entrevista bem personalizada, que não precisa, que está tudo, digamos, domesticado, né? Tipo assim, nós sabemos que o senhor está absoluto, não deve nada para a justiça, né, meu Deus? E eu fico pensando, né? Imagina se Lula tivesse um cercadinho do lado de fora do portão do Palácio Alvorada, cheio de repórter esperando por ele, todos os dias ele tendo que dar explicação. Ia ser uma coisa da pesada. Bom, vamos em frente. Eu estava vendo, né? A cada entrevista que Lula dá, daquelas comportadas, ele lembra que a Marisa foi morta pela Lava Jato. Ele diz isso, ele afirma. Pois agora, segundo consta, é o 11º que morre depois de ter sido investigado, condenado. No caso desse, ele era réu do 8 de janeiro. O primeiro foi o Clezão. O último foi o Ronaldo Edson Richard, de Santa Rosa. teve um infarto, com medo de ser preso, ele era réu, com 63 anos. Ele teria ajudado a pagar um ônibus que veio para Brasília. Ele nem veio. Certo, lá fizeram uma vaquinha, né? Quem paga o ônibus aqui? Porque ninguém tem dinheiro. Não tem nenhum super financiador que vai financiar o golpe de Estado. Ele foi preso em janeiro de 24, porque teve busca e apreensão na casa dele e encontraram lá uma arma que estava com registro vencido ou sem registro. Aí ele foi preso, depois foi solto, estava respondendo em casa. A defesa dele diz que ele não esteve em Brasília. Bom, gente, amanhã lá no meu estado, Rio Grande do Sul, vai ter um evento importante. Tem uma frente de desenvolvimento, né, da região da Campanha. É uma espécie de reação, de sacudida, porque tem uma metade do Rio Grande, a metade sul, que ficou parada enquanto por décadas a metade norte se industrializou, fez agricultura de alta tecnologia, né? E o sul meio que ficou parado, mas o sul é riquíssimo, tem um potencial de mineração, mineração de fertilizante, mineração de metais preciosos, de terras raras, tem pastagens ótimas, raças bovinas de primeiríssima qualidade, raças europeias, ovinos, né? E tem uma coisa que eu pensei que era coisa do governo militar e nunca mais estivesse em vigor. É proibido capital estrangeiro, investimento estrangeiro, indústria, comércio, agricultura, à distância de 150 quilômetros da fronteira. Pega grande parte do Rio Grande do Sul, fronteira no sul, fronteira com o Uruguai, a oeste, fronteira com a Argentina, né? Isso prejudica também derrubar essa lei, tomara que consigam. E, por fim, né, vejam só, campanha eleitoral, tá, muito se fala de segurança pública, eu vou insistir aqui, gente, é a economia, estúpido, né? como disse aquele assessor do Clinton. CVC, gigante do turismo. Sabe quanto se reduziu o seu valor de mercado? De 10 bilhões para 1 bilhão. Desvalorização de até 90% e tantos% na Bolsa. Sabe o que é? É falta de movimento no turismo. Hoje eu conversei com um amigo de Beirute. Beirute está com todos os hotéis lotados, restaurantes lotados, praias lotadas. E tem guerra em volta de Beirute, míssil passando. E o que está pior? De Brasília, Alexandre Garcia.
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